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1: Trabalho.
2: Governo defende projeto que prorroga a vigência de acordos e convenções coletivas de trabalho até nova negociação. Entenda na reportagem de Silvia Munhato.
3: Em audiência na Comissão de Trabalho da Câmara dos Deputados, o governo defendeu o projeto que prorroga a vigência de acordos e convenções coletivas de trabalho até que haja nova negociação. É a chamada ultratividade. Esses acordos e convenções têm hoje vigência máxima de 2 anos. Antes da reforma trabalhista de 2017, a validade permanecia após o fim do prazo estabelecido, até que um novo acordo fosse firmado. Diante das manifestações dos sindicalistas presentes, a deputada Érica Cocai, do PT, do Distrito Federal, autora da proposta, diz que vai solicitar ao presidente da comissão, deputado Marcos Tavares, do PDT do Rio de Janeiro, a definição imediata de um relator para o projeto.
4: Quando você tem conquistas, muitas vezes, ano após ano, conquistas de décadas, que estão incorporadas já no cotidiano do trabalhador e da trabalhadora, e essas conquistas passam a não vigir mais quando chega o processo de database, você estabelece um processo de pressão imensa.
3: Em 2022, o Supremo Tribunal Federal considerou inconstitucionais as decisões da Justiça Trabalhista a favor da ultratividade. O projeto que permite a validade de acordos e convenções coletivas após o seu prazo de vigência até que uma nova negociação seja feita precisa ser aprovado na Comissão de Trabalho e na Comissão de Constituição e Justiça para ser enviado para o Senado. Da Rádio Câmara de Brasília, Silvia Minhato.
1: Meio Ambiente.
5: Deputados aprovaram urgência para um projeto que reduz a área de proteção do Pantanal de Mato Grosso. O repórter Antônio Vital explica a questão.
6: A Câmara dos Deputados aprovou o regime de urgência para projeto que susta a ampliação da Estação Ecológica de Taiamã, em Mato Grosso, localizada nos municípios de Cáceres e Poconé, no Pantanal. Decreto do governo publicado em março ampliou a área da reserva de 11 mil para 68 mil hectares, com base na importância ambiental da área e com o argumento de que não há conflitos de terra na região, que tem quase 70% de vegetação natural preservada. De acordo com o Instituto Chico Mendes de Conservação e Biodiversidade, o ICMBio, a estação ecológica possui um berçário de peixes vital para o Pantanal, é um corredor ecológico para espécies ameaçadas e está localizada em área alagável, sem atividade econômica consolidada. O projeto que susta o decreto de ampliação da área foi apresentado pela deputada Coronel Fernanda, do PL de Mato Grosso. Ela alegou que o aumento da área protegida ocorreu sem que os produtores rurais e a população local fossem ouvidos.
7: Essa reserva, ela já existia, ela é cuidada, ela é preservada pela população de Cáceres. E o governo federal, fazendo a sua mídia social, como sempre, dentro da sua ideologia, aumentou essa reserva, um tamanho inadmissível, sem trazer nada para ofertar à população, sem dar condições para aquela população continue preservando, sem dar condições para aqueles produtores que estão lá continuem fazendo o que eles sabem fazer bem, trazendo recurso e riqueza para o estado de Mato Grosso e para o Brasil.
6: Estações ecológicas têm uso restrito, não podem ser exploradas economicamente e são destinadas apenas a pesquisas e conservação. Nessas áreas estão proibidas atividades agropecuárias ou de turismo comercial. O regime de urgência permite que a proposta seja analisada diretamente no plenário da Câmara, sem passar pela análise das comissões permanentes da Casa. O deputado Tadeu Venere, do PT do Paraná, criticou o regime de urgência e justificou a necessidade de proteção do Pantanal, um dos biomas mais ameaçados do país.
8: O Pantanal é uma das áreas, se não a maior, uma das áreas maiores áreas úmidas do mundo. Nós estamos vivendo uma crise climática sem precedentes. Eu acredito que todos, mesmo aqueles que acham que a Terra é plana, sabem que a crise climática é algo que está acontecendo de fato. E nós ampliarmos áreas como essa, e houve o debate, e depois disso votarmos aqui um projeto que dispensa, inclusive, que nós possamos ouvir as comissões dessa casa, nos parece extremamente perigoso, precipitado e inócuo, até porque nós sabemos que haverá depois contestações.
6: Ainda não há data para votação no plenário da Câmara do projeto que susta a ampliação da Estação Ecológica de Taiamã, no Pantanal de Mato Grosso. Da Rádio Câmara, de Brasília, Antônio Vital.
1: desenvolvimento regional.
2: Paulo Guedes, do PT de Minas Gerais, é favorável à criação da região integrada de desenvolvimento do litoral norte de Pernambuco e Paraíba. A ideia, segundo o deputado, é que União, estados e municípios se articulem para promover ações de desenvolvimento no local.
5: Paulo Guedes afirma que a criação da RIDE amplia também investimentos em infraestrutura e geração de empregos. Ele ressalta, por fim, que a integração favorece o planejamento compartilhado e a redução das desigualdades econômicas e sociais na região.
2: Termina agora o Jornal Câmara dos Deputados, produzido pela Rádio Câmara, com trabalhos técnicos de Wellington Teles, apresentação de Márcia Quirissardi e Tércia Guimarães. Boa noite para você.
5: Uma boa noite. A Voz do Brasil volta amanhã.
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0: Pork. Muita gente acha que Knockin' on Heaven's Door é do Guns N' Roses, mas a música foi escrita pelo Bob Dylan em 1973 para a trilha sonora do filme Pat Garrett and Billy the Kid. A versão do Guns, lançada em 1991 no álbum Use Your Illusion 2, fez tanto sucesso que apresentou esse clássico para uma nova geração de fãs. E se é clássico, a gente mata saudades aqui no baú da Mix, é ou não é? 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O baú continua nessa noite de quarta-feira. A gente segue por aqui matando saudades.
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0: primeiro single do álbum Under My Skin. A música marcou uma nova fase na carreira da Avril. Ela mesma explicou que essa canção ela fala sobre uma mulher que não aceita ser pressionada em um relacionamento. É, e defende o direito de dizer não. A mensagem foi tão forte que ajudou a transformar Don't Tell Me em um dos maiores sucessos daquela fase da Avril Lavigne. 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O baú continua por aqui na Mix com Usher.
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0: participou, mandou a sua inscrição através do nosso WhatsApp pra concorrer aqui ao Kit Mix com copo e squeeze. Quem tá levando é a Paula Tavares, final do fone 5688. Oi, Paula, parabéns. Aguarde que a equipe da Mix vai entrar em contato contigo, tá? Acabou aqui, ó.
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7: Mix 115 tá no ar, o mix acústico a partir de agora, só banquinho e violão, as desplugadas pra gente ficar relax no fim de noite.
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1: Mix 11:24, fechando o Mix Acústico daquele jeito com a Kelly Clarkson, Breakaway.
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0: Mix, faltando 11 minutos pra meia-noite. Chabuzi, a Bar Song.
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1: Mix meia-noite 4, começa agora o No Break. São 2 horas de música direto sem interrupções e a gente vai começar com One Republic.
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0: Fit Again aqui no No Break, 2 horas de música direto, sem interrupções, na sua madrugada já de quinta-feira. 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

0: 12 minutos para uma. Você ouviu aqui o som da Rihanna, Te Amo, no No Break. 2 horas de música direto. Tá a fim de ouvir a sua música favorita da programação da Mix também? É fácil, vai nas suas redes sociais, coloca a hashtag No Break, nome completo, nome da sua música, do artista, que a gente toca para você aqui na Mix.
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0: saudável aqui no No Break, tamo na última hora, vamos tocar pra você vários artistas, várias músicas bem legais ainda. Ben Harper, Elton John, Dua Lipa, esse duo, também Thiago York, Guns N' Roses, e agora é a vez do Coldplay.
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Guns N' Roses, November Rain, aqui no No Break, 2 horas de música direto da sua madrugada já de quinta-feira. 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Demorou? 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

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Mix faltando 12 minutos para as duas. Você ouviu Harry Styles, Everybody Wants to Roll the World aqui na programação da Mix. É um No Break rolando, 2 horas de música direto. Não acabou não, continua. 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

0: 12:01, Radiohead, Creep, fechando mais uma edição aqui na Mix do No Break.
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1: Mix, e essa é a hora em que a gente dá um plus na programação. É o Super Mix trazendo muita música legal. Essa edição acabou, mas fica ligado, fica ligada, que a qualquer momento estamos de volta.
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0: Bom dia, esse é o Mix Acústico, trazendo as versões mais suaves das músicas que você curte aqui na programação da Mix. Nada melhor do que começar o dia com um som calmo e aquela energia positiva. O dia só tá começando e nós estamos aqui pra começar ele com você. Tá no ar o Mix Acústico.
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0: É o começo de mais um dia. Fica com a gente. Esse foi o Mix Acústico.
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1: 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Tá ligado na Mix? Para as próximas horas, nessa quinta-feira, a previsão é de céu claro, sem chuva, máxima chegando a 30 e a mínima em 12 graus. Nas próximas horas, o frio volta a dar as caras. E aí, febre, dor e coriza podem vir junto. Então, pede medley, porque o tempo muda, mas o padrão medley continua. 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

0: dia com as melhores músicas do mundo? Sensacional! Seja bem-vindo e bem-vinda e bora em mais uma jornada, semana quase acabando. Excelente manhã de quinta-feira pra você. 6h26 agora.
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0: Mix agora 2-7 é a Gracie Abrams, That's So True.
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2: E uma lembrancinha inusitada virou febre, sabe por causa de quem? Do Erling Haaland. É que o atacante da Noruega desembarcou no país carregando um guaxinim empalhado que segurava uma garrafa de uísque vazia. Ah, foi o que bastou pra imagem viralizar nas redes sociais e fazer com que o tal guaxinim se esgotasse. É, na loja onde ele foi comprado não tinha mais não, viu? E o bichinho não é barato não, $750. Quase R$4.000, gente. E de acordo com a dona da loja, o guaxinim é limitado, porque o taxidermista, você sabe o que é isso? É aquele cara que empalha animais. Então, esse cara aí já se aposentou, ou seja, não tem mais guaxinim empalhado. Você que queria comprar o seu, vai ficar sem, viu? Ah, eu sei que você queria. Quem nunca sonhou em ter um guaxinim empalhado segurando uma garrafa de uísque vazia? É algo que todo mundo quer na vida, né, o Erling Haaland?
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10: Opa.

nosso site ou no aplicativo. Hoje é quinta, 16 de julho. Eu sou Mônica Bittencourt, aumenta o som, que tá começando o Baú da Mix. Vamos viajar no tempo junto, vamos? Aqui com a gente só tem sucesso que marcou época. E tá valendo prêmio, hein? Um voucher.

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15: O mercado brasileiro de motocicletas segue acelerando. O ranking de junho confirma mais uma vez o domínio da Honda com a CG 160 na liderança absoluta entre as motos mais vendidas do país. Logo atrás aparecem a Biz, a Bros 160 e a Pop 110i, mostrando a força dos modelos voltados ao uso diário. A surpresa do ranking é a Moto Sport 110i, que mantém crescimento expressivo e já figura entre as líderes do mercado. A Yamaha continua como principal concorrente, com a Factor 150 entre os destaques do mês. Os números reforçam a alta demanda por motos econômicas, versáteis e de baixa cilindrada. Tendência que mantém o setor em ritmo forte durante 2026 e impulsiona novos investimentos da indústria. 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
17: 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Trânsito já peçam pela Avenida Brasil, na altura da Maré, em direção ao centro, sabendo que até enguiçou um carro. Pessoal que vai seguindo pela Luther King Jr. faz melhor vindo de Irajá. Luther King tem problemas no sentido oposto, por conta de uma batida com carro na altura de Engenho da Rainha, só que no sentido Acari. 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

0: do baú. E ó, já temos o resultado da promoção que sorteou um voucher de R$100 para o Planalto do Chopp, onde o Chopp é mais gelado desde 1979, servindo sabor e tradição. E quem ganhou foi o João Paulo Pereira Brandão. João Paulo Pereira Brandão, final de telefone 2956. Alô, João Paulo, parabéns pra você. Vai aproveitar esse super voucher de R$100 no Planalto do Chopp. Nossa equipe vai entrar em contato com você através do nosso WhatsApp para mais informações sobre a retirada do seu prêmio, tá certo? E para você que participou e não ganhou, não fique triste, entra no nosso aplicativo que tem muita promoção por lá, não perca tempo. 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
11: 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Batida com carro e moto no acesso da Mário Ribeiro para a Orla da Lagoa. Chegada à Avenida Borges Medeiros vai deixando congestionamento na Gávea. Você, ouvinte da Mix, que está saindo de São Conrado, vale a pena pensar na Avenida Niemeyer. Rota da Orla, uma boa para quem está indo para o centro. 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

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Então envia um áudio dizendo seu nome, bairro e a música que você quer ouvir pra 21996885754. E na sexta-feira, amanhã, você pode ganhar um fone de ouvido sem fio irado pra ouvir a Mix em qualquer lugar. Então todo mundo que participou durante essa semana...

0: Isabela.
1: Quero escutar Mix todos os dias. Ah. Quero escutar qualquer uma do Charlie Brown Jr.
0: Que fofa! Então vamos lá, Charlie Brown Jr., pra abrir muito bem. Dias de luta, dias de glória.
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1: Galera da Mix, meu nome é Carlos Alberto, tô ouvindo aqui do trabalho aqui, espero que vocês toquem essa música pra aqui, In The End, do Linkin Park. Valeu!
0: Valeu, vamos nessa, Linkin Park, In The End!
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1: Mix 821, senhorita Shawn Mendes e Camila Cabello.
2: Oi, Mix.
1: Oi.
2: É Ana Paula, de Nova Iguaçu, Rio de Janeiro.
1: Fala,
2: queria
1: Ana Paula.
2: Pedir a música Wonderwall do Oasis.
1: Beleza, Oasis, Wonderwall, que virou o hino da torcida inglesa, né, na Copa do Mundo, já é há muitos anos, né? Muita gente do Brasil cantou Wonderwall ontem, torcendo contra a Argentina, mas

0: desafio, hein? 219-9688-5754. Vamos pro intervalo e já já tem mais Pede no Zap com a Tim.
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20: 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Tá ligado na Mix, trânsito difícil na saída de Nikit, chegada à ponte, passando do pedágio dá uma melhorada e volta a piorar no acesso ao gasômetro. Teve carro enguiçado por baixo no acesso à Via Expressa da Zona Portuária e pela Avenida Brasil, um caminhão enguiçado também no Caju vai deixando reflexos. 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
0: Mix 8h38, estamos de volta com pede no zap com a Tim, aquele momento em que você escuta sua preferida aqui na Mix. Manda aí sua mensagem em formato de áudio falando seu nome, bairro e a música que você quer ouvir. 219-9688-5754. E amanhã, sexta-feira, você pode ganhar um fone de ouvido sem fio irado pra ouvir a Mix em qualquer lugar. Então vamos de pedido.
2: Fala, Mix, bom dia.
0: Fala, bom
2: Gabriel,
0: dia.
2: Gabriel, um trecho aplicativo.
0: Oi, Gabriel.
2: Gostaria de ouvir cedo ou tarde, da NX Zero. Um abraço.
0: Um abraço.

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1: Mix 846, Too Sweet Hosier.
2: Bom dia, Rádio Mesa.
1: Bom dia.
2: Aqui é Luiz Gustavo, de Rio
1: Grande. Fala, Luiz.
2: Queria pedir Johnny B. Good, do Peter Tosh.
1: Olha,
2: um abraço,
1: boa.
2: Bom dia.
1: Olha assim, então, Peter Tosh, Johnny B. Good.
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1: Mix 854, Magic Coldplay. Ó, última música, último pedido no Pede no Zap com a Tim agora.

0: agenda tá valendo. Vamos nessa.
1: Bom dia, meu nome é Vinícius da Brasa Seca. Quero ouvir The Weeknd, Save Your Tears.
0: Então vamos de The Weeknd e Ariana Grande, Save Your Tears.

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4: 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Tá ligado na Mix? Rei Pelé, já com movimentação mais intensa no Maracanã, lá na frente, na Praça da Bandeira, teve batida com carro e moto. O pessoal tem alternativa da Visconde Niterói. Indo pela rua São Francisco Xavier, problemas nos sinais e o trânsito é lento. 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
1: Salve galera da Mix, aqui quem tá falando é o Vitor Clay. A minha história engraçada com Copa do Mundo é da última Copa, né? Infelizmente, contra a Croácia. A gente tava no boteco tomando uma, felizão, e sai o gol do Neymar. Logo que sai o gol, a gente se empolga e fala, pô, já era nos finalmente, né, cara? Garçom, aumenta aí o valor da comanda que nós vamos longe hoje, até o amanhecer, né? Logo na sequência, gol da Croácia. Vai pros pênaltis, a gente perde os pênaltis, eu vou embora do bar e até hoje dizem que a minha comanda tá lá em aberto e alguém usou no meu lugar.
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0: da manhã, Rude Magic, encerrando essa sequência. E ó, já temos o resultado da promoção que sorteou dois convites para o Museu do Amanhã, com a exposição atual do Cosmos a Nós, onde ciência, arte e inovação se encontram. E quem ganhou foi o Márcio Silva de Souza, final de telefone 0044. Alô, Márcio, nossa equipe vai entrar em contato com você através do nosso WhatsApp para mais informações sobre a retirada do seu prêmio, tá certo? E a qualquer momento tem mais.
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0: A Copa do Mundo 2026 está chegando ao fim e a novidade é que foram revelados os artistas que vão se apresentar na final do Mundial. A FIFA divulgou que o último jogo da Copa vai contar com a performance de Laura Pausini, Nicole Scherzinger e Robin Williams. Os três artistas devem apresentar a faixa Desire, música oficial da FIFA. Vale lembrar que a final da Copa também vai contar com shows no intervalo da partida. A performance vai ter a participação de Madonna, Shakira e Justin Bieber. A final da Copa do Mundo acontece no próximo domingo, 19 de julho, no estádio MetLife, em Nova Jersey, nos Estados Unidos.
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0: no baú da Mix Express com uma das músicas mais marcantes do YouTube, Walk On. A canção foi inspirada em uma ativista de Mianmar que na época vivia em prisão domiciliar por defender a democracia em seu país. A letra transmite uma mensagem de coragem, esperança e perseverança, incentivando a seguir em frente mesmo diante das adversidades. E com o passar dos anos, U2 passou a dedicar Walk On a diferentes pessoas e causas que simbolizam força e resistência, tornando a música um verdadeiro hino de superação e que a gente curte agora no Baú da Mix Express.
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0: Faltando 3 minutos para as 11. Não, mentira. 10h27. Faltou 3 minutos para 10h30. Need Your Love, One Republic. A gente vai agora pro break. Já já tem mais música boa. Não sai daí, não.
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16: 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Acidente na Avenida Brasil, em Padre Miguel, ônibus e moto, lentidão e mais na frente entre Pen e Caju, nada fácil. Quem está saindo de Irajá tem a alternativa da Avenida Pastor Martin Luther King Jr. vindo da Baixada, linha vermelha. 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

0: minutos para as 11, Danceteria, música nova da Madonna.
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8: Fala galera, é o Charla na Mix, eu sou o Rodrigo Machado, eu tô aqui pra falar de futebol, porque depois daquela classificação épica da Argentina pra final da Copa do Mundo, que vai acontecer domingo, 4 da tarde, contra a Espanha, enquanto a Inglaterra pega a França no sábado, na disputa do terceiro lugar, hoje volta o Campeonato Brasileiro para pelo menos dois times do Rio. Aliás, os dois jogam no mesmo horário. O Botafogo pega o Santos no estádio Nilton Santos às 7:30 da noite, e o Vasco visita o Vitória lá no Barradão também às 7:30 da noite. Situação da tabela do Botafogo. Fogão é 12º colocado com 22 pontos e uma partida a menos. Já o Vasco abre a zona do rebaixamento com 20 pontos, mas já com 18 rodadas completadas. Logo mais, a gente fala sobre esses jogos no Charla na Mix, às 8 da noite. E eu espero vocês.
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2: Se liga só, se você curte animação, se liga nessa aqui. A Sony Pictures confirmou o quinto filme da franquia Hotel Transilvânia. Dessa vez, a história deve acompanhar a personagem Mavis assumindo o hotel depois da aposentadoria do pai dela, o Conde Drácula. A trama original de Hotel Transilvânia mostra o dia a dia de um hotel de monstros. Tudo corre dentro da normalidade até que a filha do Drácula se apaixona por um humano. Hotel Transilvânia 5 deve chegar aos cinemas em outubro do ano que vem. 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
2: Mix 11.3, e a partir deste momento está valendo um par de ingressos para o Arraiá da Fundição no dia 17 de julho, sábado, às 8 da noite, na Fundição Progresso.

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Show de bola, né? Quem tá levando é a Ana Paula Bolognini, final do fone 6147. É você, Aninha. Pode comemorar e espalhar pra todo mundo que você se deu bem aqui na programação da Mix, tá legal? Agora relaxa que a nossa equipe de promoção vai entrar em contato com você. Parabéns!

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0: Mix, agora meio dia e 6. Fala, nação carioca. Beleza? Excelente tarde de quinta-feira. Já estamos aqui na pontinha dos pés, tentando avistar o final de semana. É ou não é? Pois é. Bora com tudo aqui pra mais uma edição do Top Mix. A partir de agora, tapete vermelho na programação da Mix, pra gente saber quem é quem por aqui, né? Valeu demais a sua interatividade nas redes sociais da Mix e também no WhatsApp no 219-9688-5754. Pediu sua música direitinho? Então beleza. Teremos a nossa viagem ao passado. Hoje será para o ano de 2006 e já já te conto, tá bom? Chegando a música de posição 4.
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0: Alok e Khalid. Dive Into Me.

0: Lá se vão 20 anos, meu povo. E a gente separou hoje um grande sucesso daquele ano do americano Niles Barkley, composto por Danger Mouse e CeeLo Green. A gente confere a faixa Crazy, super premiada, inclusive.
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0: Peguei cantando, hein? 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Mix, agora meio-dia 24 é a posição de número 1 do Top Mix de hoje. Bruninho Mars, I Just Might. Posição 2, Marcelo Falcão e Chorão, Legado. Xiii, já sei. Você tá boladão, boladona, sua música não passou por aqui, né? Não fica assim não, faça valer a sua vontade, peça a sua também. Nas redes sociais da Mix, no WhatsApp, no 219-9688-5754. Não esquece!
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0: Fala galera da Mix, aqui quem fala é o Bruno Martini. E uma história de Copa que eu me lembro é a história, a Copa de 2002. Foi uma Copa que me marcou bastante, que eu lembro da gente acordando durante a madrugada pra assistir os jogos. Eu era molequinho ainda, então eu lembro muito dos meus avós, que eu gostava de ficar na casa dos meus avós. Então eu sempre acordava de madrugada pra assistir o jogo junto com a minha avó e com o meu avô. Então foi uma Copa que foi muito marcante pra mim e muito especial. E ainda mais de ver um grande ídolo pra mim, que é o Ronaldo Fenômeno, que ele acabou vindo se aposentar no meu time. Então isso foi muito especial. E 2002 pra mim, acho que foi a Copa que mais me marcou.
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4: Mix, agora meio-dia 32. 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Tem novidade de cinema, meu povo. Olha, foi revelado que o clássico do terror, A Hora do Pesadelo, vai ganhar mais um remake. De acordo com as primeiras informações, o longa já está sendo produzido e a ideia é de que o filme seja o mais fiel possível à história original. A Hora do Pesadelo foi lançado em 1984 e até hoje é uma referência quando o assunto é terror, né? A trama acompanha um grupo de adolescentes que tenta se manter acordado para sobreviver ao assassino Fred Krueger, que mata suas vítimas durante seus sonhos. A franquia A Hora do Pesadelo já tem um total de 9 filmes. Enquanto o remake não tem previsão de lançamento, a gente aqui da Mix segue de olho em todas as informações. Então tô aqui na trincheira, aguardando, né? Tamo junto, vamos lá.
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3: 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Sol brilhando forte, máxima não passa dos 30 graus de acordo com o sistema Alerta Rio. Aos poucos a temperatura aumentando pela tarde, agora pela madrugada ainda bate friozinho com pouca nuvem. Há pouca umidade, para segurar a temperatura e a mínima pode chegar a 10 graus. Sem previsão de chuva, começou o feirão de ferramentas da Leroy Merlin. 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
11: Mix do 7, vamos lá então para mais uma edição do Super Mix. A partir de agora, 40 minutos de música com padrão de qualidade que só a gente tem. Você deve estar se perguntando, né? Serginho, tem promoção? Aí eu respondo aqui, ó. Tem sim, vambora. Tem Kit Ama Caparis, 2 perfumes femininos, mais 2 perfumes masculinos. Topa ou não topa? Vamos lá, nome completo, e-mail e CPF no 21 996885754. No final do Super Mix, você sabe, a gente libera o resultado, né? Participe, boa sorte, tá no ar.
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11: Bora começar com Green Day.

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1: E uma lembrancinha inusitada virou febre, sabe por causa de quem? Do Erling Haaland. É que o atacante da Noruega desembarcou no país carregando um guaxinim empalhado que segurava uma garrafa de uísque vazia. Ah, foi o que bastou pra imagem viralizar nas redes sociais e fazer com que o tal guaxinim se esgotasse. É, na loja onde ele foi comprado não tinha mais não, viu? E o bichinho não é barato não, $750. Quase R$4.000, gente. E de acordo com a dona da loja, o guaxinim é limitado, porque o taxidermista, você sabe o que é isso? É aquele cara que empalha animais. Então, esse cara aí já se aposentou, ou seja, não tem mais guaxinim empalhado. Você que queria comprar o seu, vai ficar sem, viu? Ah, eu sei que você queria. Quem nunca sonhou em ter um guaxinim empalhado segurando uma garrafa de uísque vazia? É algo que todo mundo quer na vida, né, o Erling Haaland?
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0: 29, a banda queridinha pelos brasileiros Maroon 5, Sugar, TV Pearl Jam, Soldier of Love.
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1: E uma lembrancinha inusitada virou febre, sabe por causa de quem? Do Erling Haaland. É que o atacante da Noruega desembarcou no país carregando um guaxinim empalhado que segurava uma garrafa de uísque vazia. Ah, foi o que bastou pra imagem viralizar nas redes sociais e fazer com que o tal guaxinim se esgotasse. É, na loja onde ele foi comprado não tinha mais não, viu? E o bichinho não é barato não, $750. Quase R$4.000, gente. E de acordo com a dona da loja, o guaxinim é limitado, porque o taxidermista, você sabe o que é isso? É aquele cara que empalha animais. Então, esse cara aí já se aposentou, ou seja, não tem mais guaxinim empalhado. Você que queria comprar o seu, vai ficar sem, viu? Ah, eu sei que você queria. Quem nunca sonhou em ter um guaxinim empalhado segurando uma garrafa de uísque vazia? É algo que todo mundo quer na vida, né, o Erling Haaland?
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0: Ligando 3 e 7. Simbora pra mais uma edição do Super Mix. Aquela sequência grandona de 40 minutos.

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1: Mix número 3:41. Super Mix, 40 minutos de música. Som da banda Imagine Dragons, Demons, Baby Bon Jovi, Always. Acabou o milho, acabou a pipoca.
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0: Brasiliana, This Is What You Can For. Daqui a pouquinho tem mais som pra você.
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11: Salve, salve, galera, o Charla na Mix, eu sou Bruno Cantarelli falando diretamente de Nova York, agora com a final da Copa do Mundo definida. Espanha e Argentina se enfrentam em busca do título mundial e a grande final da Copa terá a transmissão da Rádio Mix, a rádio oficial da Copa do Mundo, FIFA 2026. E a Espanha pode ser a primeira campeã dominante desde 1990. Isso porque o time do técnico Luis de la Fuente não precisou virar, nem sequer buscar um empate ao longo da campanha. E isso aconteceu poucas vezes na história dos mundiais. O Brasil, por exemplo, nos 5 títulos que teve, sempre teve que buscar ou uma virada ou empate ao longo das campanhas. Isso não aconteceu com a Espanha. Apesar da estreia contra Cabo Verde ter sido uma decepção, mas foi um empate. A Espanha não teve que correr atrás do resultado. Desde 1990, isso nunca mais aconteceu. Final da Copa do Mundo aqui no Sona Mix. Eu espero por você. Valeu!
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2: E uma lembrancinha inusitada virou febre, sabe por causa de quem? Do Erling Haaland. É que o atacante da Noruega desembarcou no país carregando um guaxinim empalhado que segurava uma garrafa de uísque vazia. Ah, foi o que bastou pra imagem viralizar nas redes sociais e fazer com que o tal guaxinim se esgotasse. É, na loja onde ele foi comprado não tinha mais não, viu? E o bichinho não é barato não, $750. Quase R$4.000, gente. E de acordo com a dona da loja, o guaxinim é limitado, porque o taxidermista, você sabe o que é isso? É aquele cara que empalha animais. Então, esse cara aí já se aposentou. Ou seja, não tem mais guaxinim empalhado. Você que queria comprar o seu, vai ficar sem, viu? Ah, eu sei que você queria. Quem nunca sonhou em ter um guaxinim empalhado segurando uma garrafa de uísque vazia? É algo que todo mundo quer na vida, né, o Erling Haaland?
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11: Mix 4h43 e se liga. Se você curte animação, essa daqui é pra você. A Sony Pictures confirmou aí o quinto filme da franquia Hotel Transilvânia. Dessa vez a história deve acompanhar a personagem Maeve assumindo o hotel depois da aposentadoria do pai dela, o famoso Conde Drácula. A trama original de Hotel Transilvânia mostra o dia a dia de um hotel de monstros. Tudo corre dentro da normalidade, até que a filha do Drácula se apaixona por um humano. Pois é. Hotel Transilvânia 5 deve chegar aos cinemas em outubro do ano que vem. Curtiu? Quer saber mais? 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
13: 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Motorista que tá ali pela região, de santíssima atenção, agora há pouco teve acidente ali pela estrada da próxima faixa, tá ocupada no sentido da Avenida Brasil, por conta desse acidente envolvendo duas motos na altura da rua Doutor Juvenal Murtinho. Motorista que tá por lá, paciência, retenção em Sete Rio no local. 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

0: Swim, Time to Me com a Loki Khalid, a quarta posição. Agora vamos fazer aquela viagem no tempo, vamos pra 1998. Esse som que eu vou tocar agora destaca-se por sua mensagem de união e empatia. Embora tenha demorado mais de duas décadas pra ser tocada ao vivo pela primeira vez pela banda Kiss, tô falando de We Are One. Bora!
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0: parabéns pra Thaís Soares. É você, menina? Final 9820 garantiu aqui o voucher de 100zão pro restaurante Bauru, lugar de gente feliz. Valeu, nossa equipe, pra entrar em contato com você, tá bom, Thaís? 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
0: E Madonna usou as redes sociais para agradecer o carinho dos fãs e o sucesso do mais novo álbum de estúdio, Confessions 2. A rainha do pop diz que palavras não conseguem expressar o quanto ela está grata e surpresa com a recepção do disco. Madonna também fez questão de agradecer a todos que participaram do projeto e ajudaram a transformar esse sonho em realidade. E os números mostram que o agradecimento faz todo sentido. Nesta semana, Confessions 2 entrou em primeiro lugar na Billboard 200, primeira parada de álbum

0: décimo álbum número 1 na Billboard 200 e ainda entrou pra história como a primeira artista a colocar discos no topo da parada em 5 décadas diferentes. Mais um recorde pra essa mulher incrível que já tem uma coleção absurda. Estamos falando de Madonna, simplesmente a rainha do pop. Dá-lhe Madonna!
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2: E uma lembrancinha inusitada virou febre, sabe por causa de quem? Do Erling Haaland. É que o atacante da Noruega desembarcou no país carregando um guaxinim empalhado que segurava uma garrafa de uísque vazia. Ah, foi o que bastou pra imagem viralizar nas redes sociais e fazer com que o tal guaxinim se esgotasse. É, na loja onde ele foi comprado não tinha mais não, viu? E o bichinho não é barato não, $750, quase R$4.000, gente. E de acordo com a dona da loja, o guaxinim é limitado porque o taxidermista, você sabe o que é isso? É aquele cara que empalha animais. Então, esse cara aí já se aposentou. Ou seja, não tem mais guaxinim empalhado. Você que queria comprar o seu, vai ficar sem, viu? Ah, eu sei que você queria. Quem nunca sonhou em ter um guaxinim empalhado segurando uma garrafa de uísque vazia? É algo que todo mundo quer na vida, né, o Erling Haaland?
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1: 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Para as próximas horas, a previsão é de céu parcialmente nublado, sem chuva. Máxima de hoje chegou a 30 e a mínima em 14 graus. 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
5: Vamos lá, meu nome é Gisele Souza, eu tenho 38 anos. Pra quem me ouve aqui no Mix Tudo todos os dias de segunda a sexta, saiba que eu não só sou apresentadora desse programa, como eu tenho um estúdio na minha casa e eu gravo pra grandes marcas desse Brasil, propagandas que vão pra TV, chamadas de TV. Ah, tem outra coisa que eu sei fazer também, sou atriz. Então, atenção você aí, ô diretor, que tá escrevendo as novelas das nove, sabe, da Globo, sete, também sou atriz. Nunca atuei, mas tem DRT, entendeu? Outra coisa que eu sei fazer muito bem, sou apresentadora, Caco, apresentadora de vídeo também. O que mais que eu sei fazer? Ah, eu acho que é só isso. Acabou? Já deu 30 segundos? Boa, então agora é a vez do Caco. Vai, Caco. Boa,
6: oi, galera.
5: Cronometrou.
6: Posso então? Vai lá. Oi, galera, meu nome é Caco Grandino, sou músico, sou apresentador, sou empresário, sou investidor anjo. Eu adoro Bitcoin, gosto de jogar bola às quartas-feiras. E assim, eu sempre tento aprender uma habilidade nova. Então, se você tiver aí alguma oportunidade dentro da sua empresa e estiver precisando de uma pessoa que gosta de aprender e consegue entregar...
5: Já deu 30, né, Yas?
6: Ô, louco, vocês me gongaram assim antes de acabar meu tempo.
5: Eu tô adorando aí, Yas. Fala aqui, Yas, quanto tempo que a galera tem hoje? Fala só o tempo.
7: 30 segundos.
5: Se vira nos 30. Hoje é dia do... comerciante.
6: Dia do comerciante.
5: Salve pra todos os comerciantes desse Brasil. E sabe uma coisa que um comerciante precisa muito? E eu acredito, principalmente hoje com tanta tecnologia, Caco, rede social pra lá, rede social pra cá, muita gente acha que a propaganda no rádio não faz efeito.
6: Ah, tá.
5: Pois hoje vamos provar o poder do rádio. O que tá valendo a partir de agora, aproveitando o dia do comerciante? Em 30 segundos, você que é empreendedor desse Brasil todo, vai mandar um áudio no arroba MixTudoNaMix, dizendo sobre a sua empresa, os seus serviços de uma maneira inteligente.
6: De uma maneira inteligente, no meio do business, que eu gosto de adorar, adoro falar business, tem um negócio chamado Elevator Pitch. Que é assim, você tem pouco tempo pra vender seu peixe.
5: É, venda seu peixe.
6: Venda seu peixe. E é assim... você tá falando com a Rádio Mix. A gente tá em 47 cidades.
5: Do Brasil.
6: Do Brasil. E, assim, eu não sei se você sabe, aqui a gente também, né, tem, assim, os spots de 30 segundos, que pô, você pode vir aqui com o nosso comercial e veicular, mas hoje é seu dia.
5: Cara, hoje o nosso diretor autorizou a gente presentear você, que é empreendedor, comerciante, com 30 segundos vendendo teu peixe aqui no ar. Só que tem o seguinte, venda bem, porque vai passar por uma curadoria.
6: Vai
5: aí essa aqui... a Yas, a nossa produtora, e ela vai analisar os áudios mais legais. Então, se você tem um supermercado, por que que eu tenho que comprar no seu supermercado? Se você é cabeleireira Leila, por que que eu devo cortar o meu cabelo com você? Só não esqueça que tem que ser em 30 segundos, tem que ser de forma criativa, tem que falar o seu negócio e a cidade que você atua. Se for e-commerce, também fala, porque o Brasil inteiro tá aqui, beleza?
6: Exatamente. E outra coisa, você pode colar com a gente também no nosso novo canal do YouTube. Então já entra aí, youtube.com/@mixtudonamix. A galera já tá chegando aqui, lembrando que entrou no nosso novo canal, porque a gente tá de casa nova. nova, aliás, o programa cresceu tanto que a gente precisava do nosso espaço, né,
5: Kelly? Nossa, inclusive, gente, peraí que a gente vai vender o nosso peixe agora. Duvido você entrar agora no youtube.com/@mixtudonamix, porque esse lugar é o melhor lugar de todos. É o lugar do nosso programa, é o lugar de bastidor, é onde você consegue conversar comigo, com o Caco, com a Yasa, nossa produtora. A gente consegue ler os seus comentários, você será notado e notada. Então, se você quer fazer parte da resenha Mix Tudo, não só no rádio, mas também nesse backstage, ou seja, por trás aqui mesmo, né, do áudio, da voz, cola com a gente no youtube.com/@mixtudonamix, levanta a mãozinha que a gente vai te ver e vai mandar um beijo pra você hoje, ok, ok?
6: Ok, ok, agora o microfone é seu, o espaço tá aberto, bora vender seu peixe hoje na Rádio Mix e no Mix Tudo.
5: Ah, mas Giza, Caco, não sou comerciante, não tenho um negócio, eu não participo do programa? Participa. Uma das coisas mais difíceis nesse mundo é encontrar um bom fornecedor. Então, se você tá precisando de qualquer tipo de trabalho, de produto, hoje é dia de falar assim, ó, salve galera, aqui é a Giza, tô à procura de um carpinteiro e não tô achando, eu sou de tal cidade, tem alguém aí? Aí o carpinteiro vai aparecer e vai mandar um áudio também, você vai encontrar os melhores aqui com a gente no Mix Tudo hoje, é o que a gente espera, né, Caco?
6: É isso, a gente tá esperando você, então, ó, não demorem, aliás, se você tá dirigindo, pelo amor de Deus, vai pegar no celular, tá?
5: É.
6: Mas na hora que você encostar o carro aí e tiver um tempinho, entra no Instagram, já aproveita e segue a gente no @mixtudonamix, dá essa moral, se inscreve no nosso canal, aliás, rimou isso, tá vendo? Já tá aí um pitch, cara. Mano, dá uma moral, escreve no nosso canal. Aqui é o Mix Tudo e a gente tá pra geral. Nossa, mano, já
5: mano,
6: era, já vendi o canal.
5: Você vendeu o canal,
6: já
5: mano.
6: Vendi.
5: Será que a gente vai ter mais seguidores hoje no programa,
6: ah,
5: cara?
6: Vai, lógico.
5: Só que tem o seguinte, eu já falei, não adianta mandar um áudio aleatório de 30 segundos ou sendo, ou, sei lá, fraco demais. Você tem que ser criativo. Detalhes, dicas para uma boa participação. Você quer, Caco? A gente vai dar aqui, ó, as receitas do bolo.
6: Vai.
5: Vambora?
6: Bora.
5: Seja objetivo.
6: Seja objetivo.
5: O que você vende? Qual é o teu trabalho? Qual que é o teu serviço? Beleza? Tem alguma loja física? Você vai falar a cidade e o estado dessa loja física. E se você atende no Brasil ou só nesse espaço aí, tá? Se a sua loja é digital, manda o arroba lá na nossa live, youtube.com/@mixudamix. Você vai mandar o áudio aqui e depois vai lá carimbar o seu arroba no nosso canal de YouTube pra galera pegar.
6: Ó, seu produto é bom ou não é? A gente não quer saber se ele não é, a gente só quer saber se ele é bom realmente.
5: E por quê, né?
6: E por quê? E qual que é o teu diferencial? Por que que eu tenho que comprar com você, te contratar e não contratar o seu concorrente? A gente quer saber.
5: Exato. Ah, hoje é dia... Vamos ver se é bom mesmo?
6: Vamos ver? Bora.
5: Dia do comerciante, o espaço da Mix, o Mix Tudo hoje é seu e você não vai pagar nada por isso. Isso é o mais da hora, cara. Deixa eu te falar uma coisa. Pode fazer conteúdo pago, pode dar aquele boost lá no seu conteúdo nas redes sociais. Não vai chegar na mesma velocidade do que o rádio. Rádio é tudo pro seu negócio. Então hoje, espaço aberto pra você. Vamos lá, @mixtudonamix, manda seu áudio ou manda no meu, no giza.on. Eu já tô curiosa pra saber quem são os comerciantes desse Brasil, o tipo de serviço que oferecem, se realmente é um bom produto. A gente vai saber pela voz, pela pessoa que vai mandar. Vai depender de você. Ó, se for muito ruim, eu vou falar pra tirar do ar, né, Yas? Se começar muito ruim, eu vou... Não.
6: Corta.
5: Oratória primeiro, depois abre o negócio.
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0: muito.
1: Colar na tua lojinha.
0: Por exemplo, no youtube.com/mixtudamix, a galera tá caprichando. Só que tem, assim, como hoje o programa abriu esse espaço, provavelmente você que tem seu negócio, você que também tá precisando de um fornecedor legal, vamos aproveitar aqui hoje pra pedir esse fornecedor, tá? Ao vivo, pra encontrar o que você tá precisando. E pra quem tem negócio, fala o porquê a gente vai escolher o seu produto, o seu serviço. Só que tem que ser em 30 segundos e tem que ser criativo. Porque a Yas tá aqui, olhando todos, né, ouvindo, pra decidir qual vai pro ar. Porque é muita gente, estamos no Brasil todo. Então tem que ser bom.
1: Tem que ser
0: já
1: bom.
0: Já começa por aí.
1: Aliás, achou algum bom já, Yas?
0: Vambora?
1: Tem um bom
0: dia
1: aí.
0: Dia do comerciante,
1: ouvir.
0: Vambora.
1: Tem vários?
0: Tem vários.
1: Tá aparecendo.
0: Tá aparecendo. Aquecendo. Só pra aquecer os motores, hein? Vamos lá? Bora.
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0: É,
1: né?
0: E quando você quiser fazer aquele macarrão que lá em Minas a gente fala aioi.
1: Aioi?
0: Tá no jeito, né?
1: Aioi.
0: Mandou muito bem. 30 segundos, hein,
1: 30
0: gente?
1: Segundos,
0: tem que ser bom.
1: Hein?
0: Vamos lá, vambora.
3: Fala, Giza. Fala, Caco. Aqui é o Jonathan Cruz de São Paulo. A gente, junto com a minha esposa, a gente trabalha no ramo de decoração de festa infantil.
0: Uau!
3: E juntos a gente não só decora os momentos especiais de aniversário das crianças, mas a gente leva o sonho e eterniza sentimentos através de decorações, né? Porque quem não vai lembrar pra sempre daquele momento, daquele aniversário que foi registrado em foto e vídeo, né? É isso, obrigado, tamo junto.
0: Aê.
3: É Decole Sonhos, o nosso arroba.
0: Muito bem, o pessoal
1: gostando,
0: tá mandando,
1: hein?
0: Bem, é. Tem que trazer um sentimento.
1: É isso.
0: Tem que acreditar, vai lá.
4: 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Eu trabalho com soluções criativas e inovadoras para posicionar o seu produto de forma diferenciada, trazendo receita, previsibilidade e aquele negócio especial pro seu futuro. Chama lá. Valeu, galera da Mix.
0: Que é isso com esse vozeirão
1: Peraí,
0: todo?
1: Mas chama
0: pode ser locutor de
1: cara?
0: Rádio. Chama onde, cara?
1: Você não falou o teu arroba, cara?
0: Eu acho que ele quer ser locutor da Mix, sabia?
1: Eu também
0: é locutor
1: acho.
0: Da Mix com esse vozeirão, cara.
1: Ó, eu mandou bem, tá? O elevator pitch foi legal, só que faltou dar onde, o direcionar. Onde encontra você, meu querido?
0: Agora tem uma aqui, ó.
1: Na live, vamos ver na live
0: na
1: também.
0: Na live tem o Reprograme Sua Mente. 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

0: falar do teu negócio. Isso é demais, cara.
1: Ó, e que tem uma fila de gente que mandou áudio aqui pra gente no @mix, tudo na Mix, que eu acho que vai ser até difícil decidir o que a gente vai tocar.
0: Então.
1: Mas é o seguinte, o programa, ele ainda tem 45 minutos. Você tem 45 minutos de chances pra ouvir o nome da sua empresa, é, você falar do seu trabalho. Você tem 30 segundos pra falar pro Brasil inteiro o que você faz e por que que a pessoa tem que comprar o seu serviço

0: tudo.
1: Pixel Som com a Cristina Perry, Steve Kazee, A Thousand Years. Hoje é dia do comerciante. Gente, uma coisa rara que aconteceu, ó, vou falar pra vocês, na boa, né, Caco? Mano, a gente trouxe a ideia.
2: Trouxe a ideia.
1: A Yas foi lá na direção e conseguiu, cara, um

0: falando porque o teu serviço é bom, né?
1: Exato. E se você conseguir convencer a mim e a Giza, ou principalmente, né, a nossa curadora de spots espontâneos aqui, a Yas, você vai tocar pro Brasil inteiro, meu querido. Você vai tocar pra mais de 47 filiais da Mix, ou seja, você vai falar de norte a sul e vai vender seu peixe. E a gente tá, obviamente, esperando você.
0: E propaganda no rádio, meu amor, desculpa. Todas as outras, todos os outros meios de comunicação, mas o rádio chega primeiro. O rádio é potente. Quem decide ouvir rádio, escuta a mensagem, né? Não passa pela mensagem como nas redes sociais. Então, se você tem esse espaço aqui, manda ver.
1: Posso fazer uma aqui?
0: Vai fazer uma?
1: Posso fazer?
0: Vai uma que a Yas tem uma.
1: Ó, então vamos lá. Então vou tentar fazer como locutor, como você fez com a sua belíssima voz.
0: Só um detalhe. Quem tá mandando textinho na live, eu tô fazendo a minha voz de locutora comercial, que é um trabalho que eu também faço da minha casa.
1: E como é que é a sua voz de locutora, Kiri?
0: Só se entrar na live.
1: Só
0: se entrar na live. Só quem tá na live vai saber. youtube.com/mixtudonamix.
1: Ó, vou mandar uma braba aqui, hein? 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
0: Mas o cara é ligeiro, hein?
1: É ligeiro.
0: Já tá dando até desconto,
1: já,
0: cara.
1: Deu, mano, o cara vai bombar, já era. Ó, você tá preparado pra receber a demanda, meu querido? Porque é o seguinte, pior do que não vender é não entregar.
0: Exato, que câmbio potente. Vamos de áudio?
1: Bora.
0: Vamos de áudio, chegou aqui.
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0: do Brasil. E hoje, no Dia do Comerciante, óbvio que a gente teria o É da Sua Conta, essa parceria da Mix com o PicPay. 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
1: Mixão 636, hoje no dia do comerciante. Presta atenção, você aí que é comerciante, que tem um negócio, você tem 30 segundos pra falar do seu negócio aqui na Mix hoje. A gente abriu esse espaço pra presentear você que é empreendedor, microempreendedor. Cara, se o seu produto é bom, se o seu serviço é bom, o Brasil precisa saber. Mas não esquece, se for regional, né? Ou, enfim, só na sua cidade, você vai falar, né? Qual é a empresa e onde você atende também. Porque o Brasil, você sabe, é gigante, né, Caco?
2: É isso, ó. Mano, o que a gente tá recebendo é uma enxurrada. Uma enxurrada, inclusive, se você quiser ter o prazer de ouvir a voz de Giza Souza.
1: Cara, você não sabe.
2: Ah, os caras do Charlie Brown invadiram a cidade.
1: Não, cara, tem uma propaganda. É que assim, quem tá mandando na live, eu tô gravando, porque eu também sou profissional da voz. O que é profissional da voz, galera? Quem escuta no rádio, aqui a gente é radialista. Quando você trabalha com comercial, voz comercial, aí, cara, essas vozes de TV, vozes que saem em outros lugares, sem parecer muito locução. Enfim, é difícil explicar aqui. Mas algumas a gente tá lendo na live. O Caco tá fazendo umas locuções comerciais, eu também, de algumas empresas. Chegou uma aqui, Caco, que só eu posso fazer.
2: Então manda, vai.
1: E essa vai até pro ar aqui na Mix. Vamos lá?
2: Vai.
1: 3, 2, 1, valendo. 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Gostou?
2: Adorei. Mano, com certeza você já tá fazendo fila na frente. Não tenho dúvidas.
1: Eu queria um caminhão de presente depois dessa propaganda aqui.
2: Ó, e parece que temos um áudio aí.
1: Temos um áudio? Vamos.
2: É artista?
1: É artista?
2: É artista?
1: Que isso? Como
2: opa,
1: assim?
2: Vamos ver se ele vende bem.
3: Mix tudo, ouvintes dessa rádio maravilhosa. Meu nome é Alex. Tá ouvindo essa música? Eu acabei de lançar. Tá fresquinha, saiu hoje.
1: Uau.
3: E ela tá pronta pra entrar no teu coração. E eu também. A gente não se conhece ainda, mas quando a gente se conhecer, baby, vai ser fatal. O nome dessa música é You Got Me Hot. E eu tô aqui nesse exato momento pra te provar que tem alguém no Brasil fazendo esse tipo de som. Vai. Dá o play. Alex, procura aí. 2As, L-E-X-X. Eu vou derreter o seu coração.
1: Meu Deus!
2: Oh, louco. Não, peraí.
1: Bate palma pra ele. E olha que doido, o cara foi tão bom que ele mostrou o produto dele, ele convenceu com uma oratória impecável, ele envolveu e falou o nome dele de um jeito que ninguém vai esquecer mais.
2: Nunca mais.
1: Alex com 2As.
2: Alex com 2As.
1: E 2X.
2: Inclusive, eu tô aqui no Instagram dele. Cara, que rapaz original. Rapaz.
1: Bom,
2: já, hein? Já vou começar a seguir.
1: Alex, pelo amor de Deus,
2: já me ganhou.
1: Cachorro.
2: Eu como músico já ganhou aqui.
1: Ó, a gente vai tocar uma música agora. Enquanto isso,
2: não
1: galera.
2: Dá pra tocar dele?
1: Colem na live. Manda,
2: que
1: manda.
2: Pena.
1: Que pena. Ó, entra lá agora no youtube.com/mixtudonamix. Porque hoje a gente tá com fila de áudio e áudio bom. A gente vai soltar alguns áudios na live. E na live a gente tá fazendo as propagandas. Então, cola aqui, que hoje é o teu dia.
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0: Brasil, que momento estamos vivendo na Mix, hein? Na faixa. Fala aí qual rádio faz isso? Nenhuma.
1: Nenhuma.
0: Só Mix, cara. Você tá maluco.
1: Empreendedores entenderão. Aliás, a Yas olhou pra mim com uma carinha que parece que tem uma fila de áudio.
0: Tem uma fila. Vamos soltar um antes do intervalo, assim, ó, bem rapidinho?
1: Então bora.
0: Vambora.
2: Fala, Giza. Fala, Caco. Beleza?
1: Salve.
2: Aqui é o Bruno de Itaquera. Aproveitar o espaço aqui pra fazer o merchan.
0: Aham.
2: 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Pensou em confraternizar, reunir os amigos? É aqui, ó. Arroba Biza Espaço, tá? Casa com piscina. Um abraço.
0: Salve! Aí, ó, já mandou dele. Arroba Biza Espaço?
1: Espaço Biza?
0: Eu acho que é Biza Espaço. Bom, vai lá.
1: É uma casa com piscina.
0: É a casa com piscina pra você festejar. Ficou a dica aí pra você?
1: Tá precisando? Pode fazer as famosas pool parties.
0: ZL, Zona Leste, Itaquera, pronto. Isso é em São Paulo. Daqui a pouquinho a gente volta com mais chuva de áudio. Demorou? Demorou?
1: Demorou.
0: Vai mandando, vai mandando.
1: Vai mandando.
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0: O melhor mix do Brasil, tamo de volta, comerciante.
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0: Hoje a Mix tá presenteando você com um espaço de 30 segundos pra você vender o teu peixe. E olha, olha aqui, ó, eu recebi um texto aqui que eu brinquei na live, mas eu achei muito interessante porque ele mandou o seguinte assim, ó: Giz, ajuda a gente, precisamos pagar nossa casa. E aí, basicamente, a empresa deles é uma empresa administrativa. Vou passar o telefone aí, ó. Seguinte, hein?
5: 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Hoje é dia do nosso povo ganhar.
1: Eu vou te falar que essa galera é ligeira, né? Já sabe que vai mandar aqui, já manda cupom de desconto.
5: Manda,
1: falou,
5: mesmo.
1: Viu, na Mix, já vai ganhar desconto na... Vai ter fila, pode
5: vai
1: ter certeza.
5: Fila. Vambora,
1: vai ter fila,
5: vambora ajudar nosso povo.
1: Bora, bora, bora.
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5: 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Vamos de áudio.
1: Bora, bora, bora.
14: Boa noite, pessoal. Eu sou a Thalita Teixeira, sou arquiteta urbanista. Eu criei uma loja de móveis rústicos em Belo Horizonte e eu atuo como arquiteta e como projetista de móveis rústicos também. Eu trabalho sozinha, gente. Então, assim, eu sou louca e quero fazer o negócio dar certo.
5: Bora.
14: Eu preciso da ajuda de vocês.
5: Aí, ó.
14: Obrigada por tudo e fica o meu arroba aí. Thalita Teixeira, móveis e arquitetura.
5: Cara,
14: um beijo!
5: Isso é muito da hora. Ô, Caco, olha, tá explodindo a nossa live. Inclusive, várias pessoas se inscrevendo no youtube.com/mixdunamix. Segue lá o nosso canal, dá aquele joinha pra esse conteúdo chegar mais longe e vem fazer parte da família Mix Tudo, porque programa de rádio como esse, desculpa, você não vai encontrar em outro lugar, não. Aqui a gente traz tudo pra você e hoje a gente abriu espaço pra você falar em uma rádio que é uma rede de rádio que tá pro Brasil inteiro e sem pagar nada. Duvido que você já viu alguma rádio fazendo isso.
1: Eu também duvido, porque é o seguinte: você tem aí internet, você tem anúncio pago, você tem televisão, você tem jornal, mas a galera não tem noção, Gi,
5: do que é o
1: impacto
5: rádio
1: e a força que o rádio tem.
5: Exato. Porque, mas vai ter hoje.
1: Com certeza. Porque
5: vai,
1: eu tenho certeza
5: hoje,
1: que tem alguns lugares que vão começar a tocar o telefone, vai começar a ter fila. Enfim,
5: é
1: pra isso
5: mais,
1: que a gente tá aqui também, né?
5: É o que a gente mais quer, tá? Seguinte, galera, muita gente aproveitando aqui pra mandar também. Lembrando, talvez a gente não consiga soltar todos os áudios, não, capricha, que a Yas tá fazendo uma curadoria aqui, vai ter que escolher qual áudio vai pro ar, mas você pode entrar no youtube.com/mixtudonamix, porque a gente tá lendo os textos comerciais. Tá demais, gente. Tá demais.
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5: Vamos de Taylor Swift?
1: Bora.

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1: Mix são 6h53. Hoje é dia de você vender o teu peixe aqui no programa. E o Vanderlei tá aqui, ele vai vender o peixe dele. Boa noite, Vanderlei. Hoje é dia do comerciante, cara.
2: Ah, hoje
1: convença
2: é o dia.
1: O nosso Brasil, cara.
2: Boa noite. Mas eu tenho uma filosofia diferente.
1: Ah.
2: Não é você vender. Porque quando fala você vender, é aquela situação, parece aquele vendedor de livro, aquela pessoa que você compra pra ela ir embora, né? É, ou aquele pessoal que vende alfajores. Lá em Curitiba tem um pessoal que você foge. Agora o detalhe, se eu falasse, você conhece o Azulzinho? Sabe o Azulzinho? Você que é homem, você que é mulher, sabe que o homem tem ali uma alternativa que é o Azulzinho. Pra quê? Porque é pra compensar algumas faltas. Imagina se você se deparasse com uma fórmula natural que imitasse o resultado do Azulzinho. A diferença é que o Azulzinho tem um efeito Cinderela. Então, 10 minutinhos já tá pronto, já tá dando efeito. Nessa fórmula, você tem que tomar uns 3 dias antes. Mas a vantagem é que não acelera o coração, não dá dor de cabeça no dia seguinte, não afeta a sua saúde. Pessoas que têm comorbidades, diabetes, pressão alta, podem tomar, podem usar tranquilamente. É um resultado, um tratamento cumulativo. Ou seja, você começa na quinta, na sexta, no sábado você tá tinindo. Não gastou energia no sábado, você tá acumulando pro seu dia a dia, pro seu trabalho, pra atividade física e pra quando você precisar usar. É como se fosse um celular, carregou a bateria, mas você não tá usando ele. Outro detalhe, ele tem as saponinas do fenogreco. Isso tem uma ação anti-inflamatória e pros homens é excelente como auxiliar na prevenção de problemas na próstata. Agora, o melhor de tudo, mesmo você que é rapidinho, cruza a linha de chegada, mal começou, já tá lá, né? 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Não tem problema, porque você consegue ter energia para você jogar o primeiro tempo. 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
1: E aí, ele mandou bem, gente?
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1: Caco, fizemos história no programa de hoje.
2: Fizemos história, cara.
1: Foi incrível esse programa, a gente brinca, a gente fica feliz aqui com o resultado, sabe por quê? Quando a gente soube que era dia do comerciante, a gente levantou essa possibilidade de abrir espaço para os nossos empreendedores desse Brasil, para falarem, né, dos seus empreendimentos, da sua loja, do seu serviço, e aí a nossa diretoria autorizou e a gente nem acreditou, porque a gente sabe o quanto vale, né? Em todos os sentidos, não só financeiro, mas também no resultado de uma propaganda no rádio. Ainda mais uma rede de rádio que é a Mix, né? Para mais de 47 afiliadas no Brasil todo. Poder falar aqui, vender o teu peixe sem pagar nada, acho que foi uma vitória pra gente aqui como apresentador, a Yas como produtora, porque é bom demais poder presentear os nossos ouvintes que estão com a gente sempre, de segunda a sexta, às 18 horas, que acompanham a gente no youtube.com/mixtudonamix, que ajudam também a nossa audiência a crescer cada vez mais. Isso é o mínimo, né, Caco?
2: É o mínimo. E uma coisa que me deixa muito feliz, e a gente até tava falando aqui na live, o quanto a gente admira quem resolve empreender, né? Porque a gente sabe das dificuldades, dos desafios, aquela coisa que às vezes, pô, você não tá conseguindo acertar o teu público, não tá conseguindo fazer o negócio decolar, dá aquela desanimada, mas o importante é não desistir. O importante é sempre você tentar achar a direção e continuar acreditando em você, nos seus sonhos. E fico feliz também da Mix ter aberto esse espaço, né,
1: querido?
2: É muito legal.
1: Vamos agradecer, né, a nossa
2: direção,
1: a nossa direção que autorizou isso, sabendo da potência que a Mix é, né? Hoje vocês anunciaram numa das maiores redes de rádio do Brasil. E isso é muito importante pra gente. E um detalhe que eu falei aqui agora há pouco e quero muito reforçar pra vocês aqui, a gente não conseguiu colocar todos os áudios, obviamente, teve muita coisa. A gente não conseguiu falar tudo também na live, mas eu agradeço imensamente todo mundo que tirou um tempinho e veio falar. E a gente conseguiu mudar a história também, porque geralmente quando você ouve um rádio, um programa de rádio ou a TV e entra o comercial, o que você faz? Você tira. Hoje eu tenho certeza que você ficou. Ficou pra ver, pra ouvir, ver na live, ouvir no rádio, porque é muito bom essa corrente do bem, um puxando o outro, um acreditando no sonho do outro. Ninguém solta a mão de ninguém. Vamos, Brasil! É difícil, a gente sabe, mas conta com a gente aqui no Mix Tudo, não à toa. A gente é um dos maiores programas do rádio brasileiro. E a gente não tá falando isso aqui só pra vender nosso peixe, não, porque é verdade mesmo, né,
2: cara? Porque é verdade, né? A gente só trabalha com fatos aqui, mas agora também tem um fato, cara.
1: O quê?
2: Se você quer saber como é que a Giza vende o peixe dela, também tem um lugar especial pra você encontrar com ela.
1: Ô, gente, vai lá, me siga nas redes sociais, giza.on, G-I-S-A.on. Não sei se vocês vão me seguir, né? Mas hoje é um dia pra gente divulgar nosso trabalho. Lá eu coloco tudo que eu faço também. Não só meu trabalho aqui na Mix, mas como também trabalho com voz, trabalho como apresentador. Então, se você é uma grande empresa e é uma empresa que gostaria de uma voz ou de um rosto pra sua marca, estou lá. Giza.on, G-I-S-A.on.
2: É isso, ó. Eu vou vender meu peixe também. Você me segue lá no Instagram e no TikTok. Nunca te pedi nada, cara. Tô aqui todo dia, assim, a gente trocando essa ideia. Cola lá. Arroba Caco Grandino, C-A-C-O Grandino. Eu jogo bola também, tô começando a colocar uns cortes ali de futebol. Aliás, se você joga mal, que nem eu, mas você não perde o espírito esportivo, cola lá pra ver o último corte que eu vou colocar no ar.
1: Exatamente, então cola lá. Antes de passar o nosso arroba do Mix Tudo, vamos pro nosso último áudio? Vamos lá, galera.
2: Bora.
1: Último.
3: Boa noite, galera da Mix Tudo na Mix. Meu nome é Marcos, eu sou professor de beach tennis, dou aula no Recreio, no Rio de Janeiro, na praia, na Avenida Lúcio Costa. São aulas para todas as idades, aulas para todos os gostos.
1: Legal.
3: Para mulheres, para homens, para idosos, para crianças, para adultos. A minha aula é uma aula muito especial porque ela tem a vista do mar do Rio de Janeiro.
1: Delícia.
3: Um dos lugares mais bonitos do Brasil e do mundo. Então eu queria que vocês divulgassem. O meu arroba é davaibeachtennis. E a gente dá aula de beach tennis todas, de segunda a sexta, de 6 da manhã até meio-dia. Me divulga aí, Mix. Valeu!
1: Tá divulgado, gente. Muito obrigada. Que programa sensacional. E agora é o seguinte. Agora eu vou vender o peixe do Mix Tudo. Siga a gente nas redes sociais, arroba Mix Tudo na Mix. E venha fazer parte do nosso canal no YouTube. A gente ganhou um canal. A gente também tá crescendo. Só tem graminhas lá. E vai ser muito da hora ter você junto com a gente. Porque se o programa de hoje foi interessante pra você, imagina os outros. A gente sempre pensa nos nossos ouvintes. E aqui a gente não faz programa de rádio pra você ouvir. A gente faz programa de rádio pra você interagir, pra você participar, enfim, você faz parte da nossa história. E o nosso é arroba Mix Tudo na Mix, já segue lá também, né?
2: É isso, aí vamos vender o peixe também, porque é o seguinte, daqui a pouquinho tem o Pede no Zap com o Roberto Reis, hein?
1: Aqui você pede a sua música, sabe? Muita gente acha que hoje em dia não dá mais pra pedir música no rádio, não, na Mix. Então você vai mandar um WhatsApp no 983408000, DDD11, pedindo uma música pro Raiz, que às 8 da noite tem. Vambora, que a gente estourou o tempo, mas foi pra uma ótima causa. E só a última coisa. Amanhã a gente volta, né, cara?
2: Amanhã a gente volta e amanhã é dia de Fire
1: in the Rubble. Toda sexta-feira a gente fala sobre relacionamento, sexualidade, aquele programa que a gente tem que pisar em ovos, sabe? 18 horas, espero vocês. Quem chegou aqui pela primeira vez, vem com a gente também. Vai ser demais ter vocês aqui na Mix. E quando perguntarem que rádio você ouve, responda Mix.
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4: 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Motorista que tá pela Avenida Brasil, atenção, tem acidente ali na altura de Bom Sucesso. Agora há pouco, uma faixa da pista central chegou a ficar até ocupada ali no sentido centro por conta desse acidente, acidente entre carro e moto na altura da estação do BRT, o Hospital de Bom Sucesso. Sete Rio permanece no local, motorista encontra dificuldades desde a altura de Olaria. 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

0: Vambora, pra cima.
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0: Olha aqui, a Copa do Mundo 2026 tá chegando ao fim. E a novidade é que foram revelados os artistas que vão se apresentar na final do Mundial. A FIFA divulgou que o último jogo da Copa vai contar com a performance de Laura Pausini, Nicole Scherzinger e Robbie Williams.

0: né? Eventaço.
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10: 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Atenção, acidente ali pela Avenida Visconde Albuquerque, na região do Leblon. Uma faixa está ocupada no sentido do Jardim Botânico em razão desse acidente envolvendo carro e táxi na altura ali da Avenida Ataúfo de Paiva. Atenção, trânsito intenso por lá. 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

0: sabe, né? Charla na Mix, dá aquela segurada aí.
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18: Chegando, senhoras e senhores, mais um Charla na Mix. Boa noite, minha
19: Boa
18: tropa!
19: Boa noite! Boa noite, Leozão, tudo bem?
18: Melhor agora ouvindo a sua bela voz, menino Blue.
19: Como é que você tá? Como é
18: que você
19: tá?
18: Eu tô ótimo!
19: Ai, pai, para com isso! Ó, hoje o Campeonato Brasileiro tá de volta, aliás, nesse momento, bola rolando. O Charla Podcast tá transmitindo no Charla Futebol. Qual o jogo mesmo, Rodrigo Machado? Boa noite.
20: Boa noite. Vitória e Vasco. Tá oxo. Tá 0-0.
19: 0-0. Ninguém é dono de ninguém.
20: Você sabe que eu tô vendo aqui? A carinha do Azevedo, cara. Tá me preocupando. Porque agora, nesse momento, eu tirei o áudio, né? Então não tô ouvindo o que tá acontecendo.
19: Mas o Azevedo já tá maluco.
20: É, mas o semblante do Azevedo tá me deixando um pouco preocupado. Assim.
19: Ele é
20: tá
19: a volta do Vasco ali. Na vida do Azevedo. É isso.
18: Ele tava
19: rapaziada.
18: Sofrendo por antecipação.
19: Pra você que tava aí do outro lado, que sofreu com o Brasil na Copa do Mundo e tá vendo a Argentina podendo aí ser mais uma vez campeã. Calma. Calma que 2026 te reserva mais sofrimento. O seu time volta a jogar a partir desta rodada do Campeonato Brasileiro. Isso é uma ameaça. Lógico que é uma ameaça.
18: Para alguns.
19: Lógico que é uma ameaça. Ah, graças a Deus. Eu não sei o que. Brasil, o que? Eu sou Flamengo. Calma, meu. Calma, rubro-negro. Calma. São 7 pontos atrás do Palmeiras. Calma. Botafoguense, calma. Transferban FC, calma. Vascaíno, que não preciso falar mais nada. Fluminense até, né, Phil? Boa noite pra você também. Tá com uma expectativa, um ânimo um pouco mais renovado, principalmente depois de ter vencido amistosos e contra o Bahia, hein?
21: Do nada, gratuito. Boa noite, Rodrigo Machado. Boa noite, Bu. Boa noite, Barbasso, que vai ser apresentado daqui a pouco.
19: É, vou apresentar.
21: Você vem pra Tríplice Coroa, né?
19: Vem pra quê?
21: Pra Tríplice Coroa,
19: sacanagem,
21: né? Tô brigando aí, o Bap falou, eu tô brigando pela Tríplice Coroa.
19: O Bap
21: aí,
19: pode?
21: Né?
19: Ó, no, cuidado
21: o Bap
19: com o
21: Bap não pode
19: que...
21: mais. Bap já, então, só tem uma coroa
19: não
21: menos.
19: Fica
21: já,
19: falando é. Que é igual a loura do banheiro. Não, se falar, aparece, ele aparece com processo pra você.
21: É verdade, Bap. Desculpa, Bap.
20: A única coroa é aquela coroinha do cabelo aqui do Bap, né? Não tem mais.
19: E agora sim, apresentando o nosso. Renal! Falar igual o Bruce Buffer agora. Apresentando o nosso convidado. Você que tá vendo na live nesse momento, no Mix Rio FM também, no canal Charla Podcast. Aliás, você que tá aí, já era pra ter deixado seu like, né, ô sem vergonha? Aperta o dedo no like aí, larga o aço no like. Você aqui na Rádio Mix pode mandar mensagem, participar conosco no 21 99688-5754. Porque hoje, senhoras e senhores, é dia de... Eu quero palmas, prepara aí. De Matheus Barbaço. Aê! Seja muito bem-vindo, Matheus. Diretamente da Casé, você veio? Boa cara, noite pra você.
1: Eu vim de uma trajetória aí árdua e cansativa na Copa
19: mesmo,
1: do Mundo,
19: tá, cara? Foi intenso. Foi pegada a Copa?
21: Haja milhas,
1: né? Acumulou aí bastante.
19: Tava lá no US?
1: Não, mas eu tava dentro de um projeto com a Casé TV pra poder acompanhar as festas de torcida ao redor do país. Começamos com São João, Caruaru, Campina Grande, fomos pra Salvador, Olodum.
19: Ruim, cara.
1: Uma maravilha, e depois foi do Iguaçu, Cidade Leste, Porto Iguaçu, Porto Alegre, Floripa, agora Rio de Janeiro.
19: Você viveu a Copa pelo olhar de cada torcida e região.
21: Não lembra que tem família?
1: E o pior é isso. Tem família, né? Eu tô levando lembrança de cada lugar, eu tô sendo taxado, cobrado por isso.
19: Comprou um imã de geladeira de cada um e tá valendo.
1: Exatamente. E o pior é que quando o Brasil caiu, tive que começar a acompanhar os hermanos, né? Porque os caras estão espalhados pelo país.
20: Mas o que foi melhor? Comer ostra ou o churrasco dos hermanos?
19: Assaram
20: ostra em Floripa.
1: Cara, eles têm que. Eles não podem ganhar, né?
20: Não pode.
1: Nada.
20: Não pode.
1: Então, assim, é ostra, né?
20: Ostra, né?
1: Eu gosto de ostra.
20: No melhor lugar do Brasil pra comer ostra.
1: Melhor, 97% da produção de ostra do Brasil está em Florianópolis.
20: Perfeito.
21: É afrodisíaco, né?
20: É amendoim e ostra.
1: Pena que só estava com meu amigo produtor, Felipe Panfetti, abraçando ele.
19: Então, ostra é melhor que Tadala?
1: Aí só fio
21: pra falar. Tá 10 ou de 20? Deixa a gente pra internet, deixa a gente pra live.
19: Você que tá aí, ó, do outro lado, 21 99688-5754, participa com a gente. E vem cá, no lugar desses remedinhos aí, nananã, tomou 3 de uma vez. O que que é melhor, meu irmão? Natural. Eu quero a fórmula natural nesse programa hoje. Que eu vou testar com a minha
20: padrão. Olha quem tá no chat.
19: Não tô nem aí, vou falar a verdade, meu irmão. É amendoim? Como é que é?
1: Lá em Salvador tem uma parada chamada caldo de sururu.
19: Mais uma.
20: Nós temos aqui
19: um negócio de ostra. De sururu. É o que que você come, irmão, pra ficar com ela apontada pro céu, parceiro, tá certo? Igual o professor Luxemburgo fala, hein? 99688-5754. Me passa a receita do sucesso, que hoje é quinta, véspera da nova sexta, e o Campeonato Brasileiro tá de volta.
20: Não, quinta é a nova sexta.
19: É quinta é a nova sexta,
20: perfeito,
19: na verdade. Não é a véspera da nova sexta. Não. Quinta é a nova sexta. Isso. Quarta que é a véspera da nova sexta, perfeito, que é a quinta. E a gente entendeu. O Campeonato Brasileiro tá de volta, tudo 0x0, Flusão. Aliás, Flusão amanhã.
20: Não, calma.
19: Fogão e Vascão, não é isso?
20: Rapaz, já tivemos até briga. Você sabia disso?
19: Já tem a primeira briga da volta?
20: Não é possível.
1: Além da briga com a bola, né?
20: Não. E assim, uma briga. Briga, briga andar.
19: Briga, cebolinha.
20: Briga aleatória. Tá aqui no Instagram. Meu irmão, briga no trem entre rubro-negros e botafoguenses.
19: Ah, peraí, cara.
20: Sei lá.
19: O Flamengo não joga?
20: O organizado do Botafogo na estação, os 5 gaiatos do Flamengo, a porra de
19: estampou. Peraí,
1: acho que os caras desacostumaram com os percursos.
20: Porque voltou o Campeonato Brasileiro, o pessoal tava assim, porra, um mês sem brigar,
19: dois meses sem dar um soco na cara. Brincadeiras à parte,
20: mas assim, rolou um entreveiro. Agora há pouco,
19: na estação de não sei aonde. Uma moradinha pra dar uma beijinha, pelo amor de Deus. E eu vou te falar uma coisa, ô Barbaço.
20: A borracharia.
19: Como é que a gente vai fazer pra setar a nossa cabeça agora pra volta do Campeonato Brasileiro, porque os jogos da Copa do Mundo entregaram, cara. Eu, particularmente, eu tinha a expectativa de, cara, vai ser muito time, vai ter muito jogo água, assim, uma Copa zoada. Pelo contrário, né? Uma Copa bem interessante, bastante equilibrada e com viradas, com grandes histórias. Infelizmente, não uma história brasileira boa pra gente contar, né?
1: Eu acho que já dá pra dizer que esse modelo, apesar de talvez essa conclusão ser precoce, a gente precisa ver outras Copas assim, é um modelo previamente aprovado, né? Uma fase a mais, eu acho que entregou mais emoção, não saturou. Tem uma Copa um pouco mais longa, deixou a gente mais entretido do que entediado, mesmo com o Brasil saindo nas oitavas. Essa relação de novas culturas, a gente ter a oportunidade de conhecer a República Democrática do Congo, Curaçao, Cabo Verde, um país com 500 mil habitantes, e ver muito dessa conexão entre povos, eu acho que foi bem bacana, foi bem legal. Agora vamos encarar a realidade, né, cara? A segunda-feira chega pra todo mundo, a nossa segunda-feira é a quinta, é o Campeonato Brasileiro da Série A.
21: Você tá com saudade de uma fonte nova? De um pré-jogo na fonte nova?
1: Nem um pouco.
21: Toda sinceridade.
1: Não tô. Eu acho que esse processo de retorno vai ser difícil. O Bahia, inclusive, retorna num grande espetáculo numa sexta-feira, 19h30, na Arena Fonte Nova. Bahia e Chapecoense.
2: Opa! Nossa,
1: ah, eu soube que está chuvoso
21: em Salvador. Não é melhor pra desopilar ali, pra ir desmamando da Copa do Mundo?
2: Aos poucos.
21: Porque imagina se tu pega um Bahia e Palmeiras.
1: Logo de cara, né?
21: Entendeu? Não é melhor ir pegar uma Chapecoense.
2: Aí tu fica com
21: a Copa. Porque a Chapecoense é uma dose homeopática. Isso. Vai voltando aos poucos, entendeu? Você vai
1: cara, pegando. Na fase que o Bahia tá, eu não tenho tanta certeza, né? Enfim, tô temeroso. Mas, vambora, né? É jogo atrasado, inclusive, esse, né? O Bahia tava com um jogo atrasado nesse primeiro turno, que vai ser executado agora nessa sexta-feira.
2: Tem uma pergunta pra fazer pro nosso convidado, Rodrigo?
20: Eu tenho. Você falou que, bom, Copa do Mundo com 48 seleções, mas temos aí um estudo da FIFA para tentar ampliar esse número para 64. 64? É isso o número?
21: É isso.
20: 64.
2: Vai virar Master League, aquele negócio que jogava lá no Super Nintendo, a World Series. Caraca, porque, meu irmão, acaba nunca.
20: Eu tô vendo muita
1: gente. Vai abrir a segunda divisão.
2: Mas eu peço o World pra você lembrar de qual jogo tu tá. Que loucura.
20: Então, assim, primeira coisa, assim, te pega, assim, 64 seleções, tu acha que vai ser um produto que vai ser bom daqui a 4 anos, ou é muito jogo, assim, um negócio maçante e vai também conflitar com os clubes aqui, com o nosso calendário?
1: É, pô, nosso calendário já não é tão bom assim, né? Já não há margem, espaço para tantas competições que são praticadas no Brasil, na América do Sul. Eu acho que 30 dias, mais ou menos, de Copa do Mundo era pouco, né? Acho que, pô, 4 em 4 anos dava para você curtir mais um evento tão grandioso como a Copa. Agora, pô, 64 seleções, provavelmente a gente vai superar os 50 dias, vai chegar a quase 2 meses.
20: Você acha que esse número atual é o melhor?
1: Eu acho que esse modelo foi aprovado, de 48. Se houver um aumento, pô, eu não acredito que o mais adequado seja chegar a 64. Acho que até os enfrentamentos vão ficar mais desnivelados, né? Por mais que a gente tenha visto um Cabo Verde lutar contra a Argentina.
2: Mas aí vai ser muito Cabo Verde também,
1: vai
2: né?
1: Vai ser muito Cabo Verde.
2: Cabo Verde, né?

0: negócio de classificar os melhores terceiros colocados, que aí na última rodada uma galera meio que entregando o jogo.
1: Sabe o que acontece?
2: 64 não vai ter isso.
1: Sabe o que acontece?
0: 64 não tem isso.
1: Daqui a pouco vai acabar a eliminatória, vai todo mundo jogar a Copa.
3: Isso. Não, é, inclusive se fosse.
0: Acabar a eliminatória não muda muito minha vida, não. Se acabar a eliminatória também.
3: Em condições normais, o Brasil não iria, né?
2: É, mas a meta da CBF.
1: O Chile volta a jogar.
2: Eu falei isso aqui ontem. Teve uma reunião, se não me engano, ontem ou anteontem. Sem o Ancelotti, porque o Ancelotti está como a tal qual a Luísa, está no Canadá. E aí fizeram uma, olha só, cara, fizeram uma...
3: Resgatou a Luísa do Canadá.
2: É, fizeram uma reunião sem o técnico, tá? E aí definiram o seguinte, a meta para esses 4 anos é ganhar as eliminatórias e ganhar a Copa América. Sendo que as eliminatórias, se não me engano, já tem 3 classificados. Sim. Paraguai, Argentina e Uruguai. Então, porra, que meta é essa? Então, assim... Outra pergunta, e essa bagunça que a gente viveu nos últimos 4 anos, que, enfim, 4 treinadores, uhum, até o Ancelotti, né? 3 antes do Ancelotti e o Ancelotti contratado há 1 ano, né? E a renovação de contrato com o Ancelotti. O que, que você prevê para esses próximos 4 anos e se o Ancelotti deveria ser esse técnico mesmo ou seria outro treinador?
3: Cara, eu acho que assim, primeiro, os problemas da seleção brasileira, e aí entenda a CBF e outras coisas mais, não se limitam apenas à escolha de um treinador, sim, né? É, e eu também não acho que se limita a esse discurso vazio de que, porra, os caras têm mais gana, os caras têm mais vontade de jogar pela seleção. Eu não duvido do desejo de um Ryan, de Endrick e outros de jogarem, uhum, pela seleção brasileira. Eu acho que a questão é mais estrutural, né?
2: Sim.
3: De ter uma metodologia que é praticada desde sub-15, sub-17, sub-20, a ponto de estar todo mundo alinhado para quando essa transição acontecer para o time principal, para a seleção brasileira, não ter um impacto tão grande assim e a gente conseguir ter uma equipe suficientemente capaz de ser competitiva. E eu acho que para chegar numa Copa do Mundo novamente com as condições que a gente chegou, porque a gente se apegou a algumas subjetividades, né? Não, na Copa de 2002 a gente não chegou tão bem assim. Lá 94 em 94 também. Não éramos os favoritos, as eliminatórias não foram tão boas. Ah, ficamos 24 anos sem ganhar, isso daí é o limite. A gente se apegou a essas subjetividades. Mas a prática é o seguinte, pra você conquistar o mundo, antes você tem que conquistar seu mundinho, né?
2: Sim.
3: Sim, pro Bahia chegar e conquistar um brasileiro e voltar a conquistar um torneio grande, pô, a gente quer ver antes dominando o nosso território,
1: Copa, né? Do Nordeste, baiano, Copa do Nordeste, Copa do Nordeste. Segue como sobrando, maior campeão da Copa do Nordeste.
3: Exatamente, sobrando nessas competições.
1: E não porque... jogou esse ano e o rival ganhou, né?
3: Exatamente. Né? Não jogou esse ano e ainda foi eliminado do Libertadores, então não adiantou.
1: Não adiantou nada. Esse regulamento da Copa do Nordeste é meio esdrúxulo, né, velho?
3: Totalmente. E é novo, né?
1: É novo, inventaram isso pro Bahia não ganhar mais um.
3: Então, mas é essa questão. Eu acho que Ancelotti tem capacidade de gerir.
2: Você confia no trabalho dele?
3: Cara, confiar é muito forte. Confiar, eu não confio tanto.
2: Depois
3: não.
2: Do que aconteceu.
3: Mas assim, em quem eu confiaria?
0: Sim. Sabe? Ceni. Renovação na seleção brasileira.
3: Você acabou
0: brasileira.
3: De passar por um amistoso aqui. Não, eu fui gafado.
2: Você acha loucura,
3: Rogério? Você quer me provocar? Ah, total.
2: Na seleção?
3: Eu acho no Bahia, porra, na seleção.
0: Saiu o primeiro gol do Brasileirão.
1: Opa! Volta
0: do...
1: Quem?
0: Lucas Emanuel, não ajuda nada, né? Ninguém aqui, esse Lucas Emanuel. Gol do Botafogo no Engenho.
2: Ah. Olha aí.
0: Botafogo 1-0.
3: Eu me confortei por saber que não é jogador do Vitória, Lucas Emanuel.
2: Você me confundiu um pouco com o novo técnico do Botafogo, que é o Pedro Emanuel.
3: Uhum.
2: Cujo pai é vascaíno.
1: Também. Agora, o Santos também, eu vou te contar, hein?
0: Santos sem Neymar.
1: Não, Santos já volta pro brasileiro como terminou também.
3: Neymar tá dando duro aí na academia.
0: Botafogo sem Danilo também, né?
1: É complicada a parada, ó.
2: Danilo que pode pintar no futebol inglês.
1: A galera pode participar, pode mandar pergunta aqui pro Barbaço, 21 996885754, e você que tá aí na live, deixa seu comentário também que eu vou ler já. Ricardinho Olímpico, calma que eu vou chegar, meu parceiro, calma.
2: Lê o comentário dele
1: like também. Qual o comentário dele? Qual
2: dois Borelos Cantina dele? Italiana.
1: Ele tá num restaurante com a família. Isso. E ouvindo a gente. A mulher dele não aguenta mais. Por onde ele
2: vendi
1: vai,
2: o
1: ele
2: jogo.
1: Leva. É.
2: Vendi o jogo. E assistindo vocês no fone.
3: Vendo, né?
2: Vendo o jogo.
1: Minha mulher não aguenta mais, tá dizendo ele aqui. Obrigado pela
2: participação. Não é só sua mulher não, Ricardinho.
1: É isso.
0: A gente também não te aguenta... Não, não é isso não.
1: Não.
0: Desculpa, entendi errado, Ricardinho.
1: Não fala isso. A gente vai pra primeira parada, Leozinho. Vamos de música?
4: Podemos.
1: Pode ser The Weeknd. Ah, eu adoro.
4: Ah, então se você gosta...
1: Eu me amarro.

0: Mix o som de Blink 182. Que é isso, hein, cara?
1: All the small things.
0: Que programação
1: essa? Eu gostava,
0: que pronúncia.
1: Esse
0: inglês aí é do Brooklyn. Ó,
2: eu gostei da sua pronúncia,
0: tá,
2: hein, Léo?
0: Tá doido, rapaz.
2: Hein, Léo?
0: Oi.
2: Pronúncia boa de Blink 182.
0: É, aquela.
1: Como é que os locutores falam Blink errado? Fala, um locutor que não sabe falar Blink e o nome.
0: Caraca, do, mano,
1: Blink
0: não sei,
1: 182.
0: Ah, é, a galera geralmente fala
1: Blink
0: é 182.
1: Você acabou de ouvir Blink 182.
0: Cara, não, tem uns vídeos na internet de locutor fazendo que teste em rádio. Vi, não sei se você já viu esse do cara. Mariah Carey. Aqui now. Aí ele manda: Kid Abelha, nada sei, ponto MP3. Tá de sacanagem.
1: Tem um grande amigo, eu não vou falar o nome, mas quem é do meio sabe.
2: Agora tem que falar, irmão.
1: Agora eu vou falar, vou falar o caos.
0: Quem?
1: Antigamente. Antigamente, não tão antigamente, mas
2: outrora.
1: Ele por volta de 2010, 12.
0: Agora fala mal
1: a participação. Via internet do ouvinte, ainda era por e-mail.
0: Uhum.
2: Isso é na rádio do índio.
1: Então, o amigo mandou. Tá perguntando aqui se o Vasco vai bem. Um abraço pra você, Samsung Mobile.
0: Mentira.
1: O cara mandou um abraço pro Samsung Mobile.
2: E pior que não dá nem pra desconfiar de quem seja essa autoria.
1: Um abraço
2: assim,
1: pra você.
0: Só tem maluco, cara.
1: Ali era
2: falar
1: muita
2: o
1: gente.
2: Nem a rádio, mas ele mandou um abraço pro Samsung Mobile. Não. É a rádio dos povos originários.
0: Verdade.
2: E contextualizar aí.
0: Dá problema esse negócio.
1: Cara, mas, ó, tamo aqui com o Barbaço, nosso convidado, ele que percorreu o Brasil durante a Copa do Mundo pela Cazé TV, acompanhando aí Brasil e também fora do Brasil, né? Uhum. Aliás, os lugares que você foi acompanhar os hermanos, os argentinos que estão aí em vias de, mais uma vez, viver a história, meu
0: amigo. Não. Amiga.
1: Qual o mais animado, assim, que você teve? Você teve em Búzios?
3: Cara, não tive em Búzios.
1: Búzios tem argentino pra caramba,
3: não, hein? Não pra o jogo, pra essa cobertura. Eu acho que o lugar mais animado foi Porto Iguaçu, que é a fronteira, né, com o Brasil, com Foz. E lá o pessoal se concentrou pra poder ver o jogo e foi justamente a classificação contra Cabo Verde. Então foi um, né?
1: Deixa eu te perguntar uma coisa.
3: Foram muitas emoções envolvidas.
1: Você teve mais esse contato com o argentino em época de Copa. Primeiro, é diferente a relação do argentino com a seleção argentina? E eu não vou nem comparar com a nossa pelo momento que a gente vive.
3: Uhum.
1: Eu digo de uma maneira geral mesmo. E outra, tem essa babaquice com o brasileiro? Igual, por exemplo, tá tendo essa rivalidade extrema, todo mundo secando ao extremo a Argentina aqui, até muito em função da nossa incompetência, pessoal, torcendo pra tudo que é seleção, e a nossa zica tá funcionando a favor da Argentina, né? Então eu sou argentina na final pra poder dar Espanha. Mas o que que você percebe disso tudo, cara? Você que teve esse contato mais direto,
3: cara,
1: com os caras.
3: Eu acho que a rivalidade parte muito mais da gente do que do
1: é
3: que
1: unilateral.
3: Deles,
1: né? Os caras não ligam.
3: Eu não sei se, assim, não é que não liga, né? Eu acho que há um certo entrevero, uma certa disputa por conta da quantidade de conquistas, aquela questão do ego. Mas eu acho que eles se sentem mais próximos da gente do que a gente deles. Eu estive em Canasvieiras, que é a terceira maior comunidade de argentinos residentes do Brasil, né? Tem 5 mil argentinos residentes lá, além dos vários turistas que vão no verão na alta estação. Estive em Porto Iguaçu, que tem um diálogo constante entre argentinos e brasileiros. Os argentinos lá, a maioria deles deixaram claro que nos outros jogos, tirando jogos contra a Argentina, torcem pro Brasil. E estive em Porto Alegre, né, num reduto de torcedores do Boca Juniors, e eles também foram muito receptivos e deixaram claro que torciam pro Brasil em outros jogos. Então, assim, eu acho que é uma rivalidade unilateral, mas eu tô completamente envolvido nela e tô sacando também.
1: Ah, eu te pergunto, é dito isso.
2: Ô, Matheus,
1: vai torcer pros caras que você conheceu ou não?
3: Não, nem um pouco. Inclusive, eu tô me sentindo um pouco intimidado, porque por cada lugar que eu fui passando, foram surgindo novos seguidores e fui bem recebido.
1: Agora tá todo mundo
3: vendo
1: que você tá...
3: E eu tô falando nos stories aqui, postando vídeo chorando. Embaixo do chuveiro, triste, falando. Pô, entrevistei o Menor K lá em Porto Alegre. E aí eu perguntei pra ele: e aí, pra quem você tá torcendo agora? Ele falou: não, pra Espanha, porque eu sou fã do Yamal. Aí a Cazé fez um editzinho hoje. E aí os argentinos tudo viram lá, eu dando risada pra caramba, falando: não, também sou Espanha agora. Mas é isso.
2: Mas
3: cara,
2: olha aqui, eu não sei se foi a Cazé ou foi outra emissora, enfim. Perguntaram antes do jogo Inglaterra e Argentina pros argentinos.
3: Uhum.
2: Quem...
3: Qual é a maior rivalidade? Quem são mais rivais?
2: É assim, cara. Não, era assim. Qual camisa você não vestiria? A do Brasil ou da Inglaterra? Todo mundo falou da Inglaterra, até pela situação lá das Ilhas Malvinas e tal.
3: Sim.
2: E validade que, porra, já perdurou em final de Copa do Mundo, em 86 e outras coisas mais, né?
3: Uhum.
2: Já tivemos também jogo, se não me engano, em 98, que a Inglaterra elimina a Argentina nos pênaltis.
3: Enfim. É o contrário. A Argentina elimina a Inglaterra, que Beckham
2: é
3: expulso.
2: É isso. Então já tivemos jogos entre eles, né?
3: Sim.
2: É, e aí a justificativa é assim. Cara, eu gosto... Todos os argentinos, tá? Sim. Na porta do estádio. Eu gosto muito do Brasil. Aí citaram Neymar, Ronaldinho, Rivaldo, Pelé e coisa e tal assim, mas com brilho nos olhos. E aí, porra, me deu uma impressão assim, cara... Beleza que tem a nossa rivalidade. Pra mim é tipo Flamengo e Vasco, Flamengo e Fluminense, irmão. Uhum. Esquece. O meu prisma é esse. Eu não consigo torcer pro meu rival. Né? Mas... Parece que eles têm, sabe, esse apreço
4: com o Brasil. Por muito menos tentaram cancelar teu narrador. Esse carinho com a Argentina aqui, por muito menos tentaram cancelar o nosso Luizinho. Por muito menos carinho. É. Ele brilhou os olhos pelos argentinos agora. Aí não cancelou
2: nosso
4: Rodrigo Machado.
2: Eu fiquei surpreso e assim...
1: Palhaçada isso que o Luiz tentaram cancelar o Luizinho, depois é um outro assunto. Siga, Rodrigo.
2: Não, eu fiquei surpreso com esse vídeo, assim. Eu achei, pô, os caras vão dar uma zoada, não.
3: Sabe o que zoou. Tem também? É, a gente não tem um rival tão forte... Né, quanto a Argentina tem. Porra, a gente foi eliminado pela França em 2006, perdemos a final em 98. Há uma rivalidade no futebol com a França.
2: Fora 86, né?
3: 86. Fora 86. Mas assim, não é uma parada que vai para além das quatro linhas, sim, como existe entre Argentina e Inglaterra, né? Então assim, eu acho que ter a Inglaterra para transferir um pouco desse sentimento de raiva que a Argentina tem, e a gente não ter esse outro rival, né, faz com que a gente acabe depositando um pouco do nosso ódio nos argentinos, né? Mas enfim, existem vários outros fatores. A gente tem visto nessa Copa aí também outros casos de racismo que acaba pegando uma parcela também da torcida. Não são todos argentinos, inclusive nesse período em que eu estive aí acompanhando a seleção argentina em locais do Brasil em que eles estão concentrados. Só recebi carinho, fui muito bem recebido.
2: Muito churrasco,
3: muita parrilla, muito assado.
2: Assado. Né?
1: Pandearro.
3: Olha aqui. Muito Fernet. Eu já gostava de Fernet. Essas viagens Fernet? Aí, porra. Porra, não. Amigo, essas viagens aí. Não, e eu fui avançando. Eu comecei tomando 70-30. Aí já tava no 60-40. No último local já tava 50-50, filho. O Fernet já tava já nativo.
2: Eu fui numa viagem pra Argentina, enfim, ver um jogo aí de um certo clube. E aí eu tomei um Fernet na porta do estádio, irmão. Irmão, cara.
4: Não, mas o Barbaço não tá tomando esse de porta de estádio, não.
2: Não.
4: Ele tomou os
2: caras. É aquele que eles cortam a garrafa pet. Não.
4: Já foi, porque o Barbaço tomava em porta de estádio, né?
2: Não, mas assim, a tradição, tu chega lá, os caras te oferecem.
3: Em porta de estádio eu tomo coisas piores.
4: Existe a caipirinha e a caipirinha da Lapa, são coisas diferentes. Mas
2: a caipirinha da Lapa e a caipirinha é muito melhor, muito mais saborosa do que qualquer Fernet que eu já tomei. Eu já tomei também do melhor bar. Fui em Buenos Aires lá, no negócio de cerveja e tal. Vou tomar esse Fernet aí. Não dá,
3: mas
2: não
3: tomou Fernet com Coca.
2: Com Coca, é.
3: Então é raro na porcentagem.
2: É, eu falei, volta.
0: É o que é forte, é muito forte.
2: Cara, o gosto, sei lá, o gosto é enjoativo.
1: É meio esquisito,
2: né? É um gosto de remédio.
4: Eu tomei na última vez que eu fui agora. Assim, não adorei, mas tomei, achei de boa.
1: Eu tomei com a torcida lá do. Lá no Mário Kempis, com a torcida do Tajeres.
2: Tajeres. Córdoba. Mas dito isso. Mudando de assunto, o Bahia foi roubado pelo Fluminense no amistoso?
3: Terrivelmente. Inclusive, o Bahia acabou de trazer o goleiro do Tajeres, né? Que tava 11 anos lá no Tajeres, ídolo. Aí eu tenho um vídeo do cara arrancando...
4: O nosso Marcos Felipe.
3: Não, esquece, cidadão. Foi para um time da Turquia. O time da Turquia já emprestou para um outro time da Turquia que chegou da segunda divisão agora.
4: Que delícia.
3: Grande
4: tá curva. Amargurado. Eu tô sentindo você um pouco amargurado com o nosso Bahia, né?
3: Cara, eu posso falar do goleiro Tajeres? É melhor, né?
4: Eu tô achando ele não tá um pouco, mas toda vez que a gente vai pra Bahia, se for pro futebol, ele fica meio desanimado.
2: Eu tô tentando mudar o foco pro nosso Bahia.
1: A galera tá participando conosco no 21 99688 5754. Vamos trazer a galera pra essa roda aqui. Coloca aí, Léo.
3: Vai ele.
5: Fala, nossa roda aqui. Boa noite, que é o Noah, 99 Elétrica Pro Max. Que maneira é seleção, rapaz? Seleção vai começar agora, meu mengão. Agora vocês vão ver o que é resultado positivo. 7 pontos não é nada, ano passado tava muito pior. E vamos ser campeão, irmão.
0: Boa, garoto.
1: Valeu a confiança.
6: Boa noite, rapaziada do Charla e Léo Melo. Excelente programa pra vocês.
0: Obrigado,
6: mano. A minha pergunta pra Matheus é o seguinte: quais foram as seleções que decepcionaram e aqueles que surpreenderam na humilde opinião dele? Aquele abraço, Jonathan do Complexo da Maré.
2: Valeu, Jonathan. Boa pergunta, hein, Jonathan?
3: É uma pergunta difícil, porque assim, eu não consigo inserir o Brasil em decepções, porque eu já não esperava tanta coisa. Acredito que é até uma
1: percepção. Entregou o que você esperava.
3: Assim, pô, talvez ir para umas quartas, né? Estivesse mais alinhado.
1: Um degrauzinho
3: a mais,
1: um degrauzinho.
3: Com, o nosso limite, é onde podia, a gente podia chegar pelo que foi construído até aqui. Eu acho que a grande surpresa foi a Suíça, né? Não esperava que a Suíça fosse chegar tão longe, inclusive competir no nível que competiu com a Argentina.
1: É verdade.
3: Se não tem a expulsão do Embolô, nosso querido Embolô, né? Ali, Deus, o cenário poderia ser completamente diferente. Mas assim, eu acho que a grande decepção mesmo foi a França, né, cara?
1: Portugal não foi decepção, não.
4: Pô, é isso, venderam, né? Venderam Portugal, que ia brigar pelo título. Não,
1: venderam o melhor
3: mesmo. Venderam. Melhor, mas assim,
1: uma primeira fase bem...
3: Há quanto tempo Portugal tem uma geração forte e não tem um coletivo tão alinhado com a expectativa individual?
1: Verdade.
3: Sabe?
1: Eu não esperava tanto. Eu falo assim, isso aqui Portugal, sempre não. Nos programas. Pra mim, o último grande coletivo foi de 2006, do Filipão.
3: Então. Eu acho que a decepção é a França, porque eu esperava uma França na final. Assim, pra mim era o mínimo. Eu acho que a França seria... Eu já tinha essa expectativa de ser a campeã. E no mínimo estaria na final de Copa do Mundo. E a forma como a França foi engolida pela Espanha na semi me assombrou.
4: Né? Uma coisa...
3: Então, acho que por mais que tenha chegado na semi, eu acho que a decepção pra mim é a França. Eu esperava mais.
2: Ó, tem uma mensagem aqui de texto, eu vou ler. A Alemanha não foi uma decepção?
3: Eu também não esperava tanto assim da Alemanha. Você esperava?
2: Você perdeu pro Paraguai, né?
3: Foi forte. Mas, não esperava. Acho que o 7-1 na primeira rodada trouxe pra galera uma percepção diferente do que era.
4: Uma pergunta boa. Conhecer o convidado às vezes tem suas vantagens, né? Sei que o Barbaço sempre bateu na tecla que o Cristiano Ronaldo é mais jogador que o Messi. Aí. Essa é uma Copa do Mundo que dói pra quem tinha essa convicção, ou Matheus Barbaço?
3: Cara, eu não tenho problema em falar que Messi é tecnicamente o jogador mais qualificado do que Cristiano. Eu admiro o Cristiano para além, né, do jogo em si. Mas assim, pra o cara que tem Cristiano como um ídolo no futebol e uma referência assim, pô, é frustrante, né? Mas não tem, assim, eu até falei isso em um vídeo lá na casa, eu acho o Messi irresistível. É muito difícil o cara odiar Messi, não gostar de Messi, mesmo mais fanático. O
4: temperamento
3: fanático,
4: dele, né, também ajuda.
3: E assim, eu acho que essa rivalidade construída ao longo dos anos foi boa pra ambos, mas deixou muitos cegos, né? Deu umas... aquela cegueira proveniente do futebol. Eu acredito que é uma oportunidade, um prazer acompanhar um cara como o Messi com 39 anos ainda rendendo em alto nível numa Copa do Mundo, né? Torço pela tristeza dele na final, mas eu não tenho essa amargura tão grande. Tenho uma frustração com o próprio Cristiano, porque eu esperava mais dele na Copa.
4: Mas assim, é uma Copa decepcionante do Cristiano.
2: Mas são 2 anos a mais em relação a isso, conta bastante.
4: Eu acho que o Cristiano eu sou contra
3: isso. 41 para 39 é coerente de 29 para 27.
2: É uma diferença.
4: Eu sou contra o negócio que o Cristiano é só o cara que treina e o Messi é o habilidoso. Eu acho que exagera muito, mas o estilo de jogo do Cristiano depende mais do físico do que do Messi.
2: Exato. E assim,
4: acho que esses 2 anos faz mais diferença ainda nesse caso.
2: O melhor relato que eu vi até agora do Cristiano Ronaldo foi até do Mauro César. Foi agora ver o jogo lá Portugal-Espanha. Ele falou assim, cara, o Cristiano ele é quase menos um em campo. E é porque ele aparece pouco. Ele não consegue mais fisicamente acompanhar o ritmo do jogo. Então ele fica mais fincado dentro da área ali, esperando uma oportunidade.
3: E aí ele foi envelhecendo, foi afundando mais.
2: Foi afundando,
3: ainda.
2: Exatamente. E ele espera pra fazer realmente ali um facão, alguma coisa assim. Tá? Mas a bola não chega. A bola não chegava pro Cristiano Ronaldo. O Messi, ele busca o jogo. Você vê que a Argentina tá contra as cordas, o Messi, ele pega e ele é o fio condutor. Ele é o cara, o comandante, mais até do que o Scaloni, da seleção argentina. Quando ele entra no jogo, o time inteiro entra no jogo. E aí é difícil, cara. E aí com o apoio da arquibancada também, que o negócio é uma loucura. Isso da Argentina é uma loucura.
3: Ele deu uma declaração, inclusive, o Messi, que ele tá se preparando pra essa Copa desde novembro, né? Treinando de manhã e de tarde. Então, assim, também tem essa percepção. Eu vi o Beckham falando sobre isso numa entrevista. A galera acredita que um é talento, o outro é esforço físico.
1: Não, mas o Messi também tem esforço.
3: Esforço no talento. Existe...
4: Ninguém joga hoje sem...
1: Não tem como, irmão. E o Messi vai estar bem treinado e bem preparado pro jogo de domingo, a grande final da Copa, 16h. Aqui na Mix, você vai ouvir o gol primeiro, hein? Com a narração de Bruno Cantarelli, Beto Júnior com os comentários diretamente dos Estados Unidos. Aliás, o Cantarelli tá chegando com a gente, essa galera dos Estados Unidos da América, para poder participar com a gente. Fala, Canta!
7: Salve, salve, galera do Charla na Mix. Um abraço para todo mundo, muita saudade de vocês. Um abraço para nossa audiência. Tamo junto! Eu sou Bruno Cantarelli, falando diretamente aqui de Nova York, todo lado aqui do Betão, pra gente já começar a prever a grande final da Copa do Mundo, agora final definida, né? Argentina e Espanha e Argentina com transmissão da Mix. Eu vou narrar, Betão vai comentar diretamente do MetLife Stadium, aqui do lado em Nova Jersey. Beto Júnior, tem favorito para a grande final da Copa do Mundo? E por que esse favorito é a Espanha? Fala, Cantarelli, um abraço pra você, um abraço pra nossa audiência maravilhosa aí ligada na Mix, diretamente aqui de Nova York. Cantarelli, eu acho que eu concordo com você aqui. Chega na final como favorito a Espanha. Pelo que desempenhou durante a Copa, pela postura de jogo, pelo estilo de jogo, pela posse de bola como uma marca da Espanha, né? Não é de hoje, mas tentando, acho que diferente do que aquela Espanha de 2010, não estou dizendo que é melhor ou pior, aquela Espanha tinha um tic-taca mais pesado. Essa Espanha parece que tenta resolver o jogo mais rápido. Ainda mais quando o Lamine tá bem, né? Quando o Lamine Yamal tá no jogo. Eu queria ver junto com o Nick Williams também, que acho que o time fica mais direto. Só que a Espanha chegou até aqui, por exemplo, pegando uma França que era total favorita e ficando com a bola, não parando de jogar quando tem a posse de bola. Então isso me faz acreditar que ela é favorita. Agora, gente, a Argentina tem o Messi, né? O que o Messi tá fazendo individualmente nessa Copa é absurdo, então não dá pra descartar. Eu acho a Espanha favorita, mas, cara, a Argentina tem boas condições de decidir esse título também.
3: É, tem muita gente achando que o enredo é da Argentina, né? É pelas viradas épicas, pelo Messi. Mas a Espanha é um time, tem um detalhe, né? Desde 1990 pode ser a primeira campeã do mundo que nunca teve que buscar um resultado, ou virar um jogo, ou buscar um empate. Porque é um time que é predominante em campo. É um time que entra em campo de uma forma fria e vence, domina os adversários e vence. Foi assim contra a França. Mas fato é que será uma grande final. Você espera Messi ou Yamal decidindo essa grande final? Ou você acha que é o jogo dos heróis improváveis?
7: Cara, eu espero que seja uma final de Messi e Yamal, como foi na última Copa Mbappé e Messi. A gente sabe também que finais reservam heróis improváveis, mas dessa seleção, ainda mais falando de Argentina, eu acho muito difícil, se a Argentina for campeã, não passar pelo protagonismo do Messi, em gol, em assistência, ou numa atuação que chame a atenção. Acho que no caso de título espanhol, a gente pode ver uma divisão. O Lamine jogando muito bem, mas de repente não marcando gol, e aí o Oyarzabal, que é o atacante lá, que já tem feito isso na Copa, que não chama muita atenção, tá no lugar certo, na hora certa, e faz um gol de pênalti, faz um gol ali que recebe a bola na cara do gol. Pode acontecer, mas acho que eu tô torcendo pra ser uma final que a gente veja o duelo do presente se despedindo desse futuro que já é uma realidade, que é o Lamine Yamal.
3: Com certeza, galera. Ó, transmissão da Mix, beleza? Eu narro e Bertão comenta a final da Copa do Mundo. Espanha e Argentina tá chegando no próximo domingo, esse grande jogo, um jogo pra história. Daqui a pouco a gente tá voltando, hein, galera? Tamo junto, um abraço.
1: Tá certo, Canta, tá certo, Betão. Falando lá diretamente dos Estados Unidos, 16h, anota aí, aqui na Mix. Espanha e Argentina, grande final da Copa, você vai ouvir aqui na Mix. A gente vai pra um pequeno break, meu caro Léo, é isso.
0: E voltamos já.
1: Vamos seguir na live.
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0: um shampoo blue?
1: Vai. Eu gosto, meu irmão.
0: O cara é bom, né?
1: Essa época aí eu tinha aquele DVD do hip hop.
2: Shampoo é muito bom, né?
3: Não, não. Isso
2: é
3: bom. Será muito raio de sol essa daí, tá?
0: I'm still in love with you.
3: Essa era muito raio de sol.
1: Essa época foi espetacular, ouvinte da Mix.
0: Bom,
1: você pegou essa época do hip hop?
2: É, sabe o que, que não é espetacular?
1: Onde,
2: filho?
1: Você curtia a vida onde nessa época, Fio?
3: A Raio de Sol, meu caráter foi gerado dentro da Raio de Sol.
1: É.
3: Muitos shows ali na Raio de Sol, minha vida ali.
1: Eu gostava quando o DJ Braulio soltava essa, DJ Braulio soltava essa sequência hip hop no Castelo, porque tinha
3: muito Castelo também.
1: Mas também tinha sequência hip hop em São Gonçalo. Tinha sequência até rock.
3: Castelo do Rio,
1: DJ Braulio às vezes metia um Nirvana, um Linkin Park do nada no meio do baile funk.
2: Mas olha que tem notícia não muito boa, hein, Fio?
3: Gol do Santos no Engenhão nesse momento. Botafogo 1, Santos 1. Gol de quem? Não sei porque não vi
2: Barreal.
3: Aqui. Barreal.
1: Barreal. O aplicativo do amigo aqui é melhor que o teu.
4: O meu é mais rápido.
1: Barreal empata o jogo pro Santos. Então, Botafogo 1, Santos 1 nessa volta do Campeonato Brasileiro.
2: Campeonato Brasileiro.
0: Ô, tá... Blue, estão dizendo que você fica mó gatinho com a blusa do Gama.
2: É a Sara. Aliás, a Sara mandou áudio aí. Daqui a pouco você reproduz o áudio da Sara aí que ela mandou.
3: Do Gama, tem
2: áudio,
3: né?
2: Ela mandou. A Sara mandou.
1: Vamos ouvir o áudio da galera que participa conosco no 21 99 88 5754. A galera tá trocando ideia com a gente aqui na Mix. Fala aí.
5: Muito boa noite a todos da mesa. Pedro Caldas, da Nobre Praça Seca, Zona Sul de Jacarepaguá, flamenguista. Aproveitando esse tema aí do CR7 com o Messi, eu acho que o CR7 é um exemplo de atleta, né? De dedicação, de comprometimento, de seriedade. Agora, o Messi tem o dom, né? É difícil ter que falar isso de um argentino, mas o Messi nasceu para isso aí. A impressão que dá que o Cristiano Ronaldo, com o tempo, né, ficar mais distante do esporte, desse cuidado, ele perde o que ele tem hoje. O Messi não. O Messi pode estar daqui a 20 anos, gordo, fora de forma, e vai ter a mesma habilidade, o mesmo dom, o mesmo toque de bola.
6: Oi, gente. Boa noite. Aqui é a Sara do Gama. Ai, como eu tava com saudade de mandar um áudio pra vocês. Bom, eu queria dizer que domingo aí, né, nós teremos um grande embate, um grande episódio do futebol mundial, em que teremos o time com a melhor campanha e o time com a segunda melhor campanha da Série D se enfrentando nas oitavas de final. América do Rio Grande do Norte e Gama, lá em Natal, no jogo de ida das oitavas, depois de uma classificação heróica do meu time, o Gama passou o Porto Velho e estamos indo para as oitavas. O jogo de ida é lá em Natal, o jogo de volta vai ser aqui no Bezerrão. E ó, energia lá em cima. Um abraço pra vocês.
4: Mecão é embaçado também, tá?
1: É. Tem mais, galera?
2: Vamos lá.
7: Áudio é certo. Fala, galera. Boa noite. Igor, Jacarepaguá, a pergunta aí pro nosso amigo.
1: Igor, Matheus.
7: Matheus, chegou a ver aquele vídeo feito por IA do Neymar? Se você viu, o que você acha? Seja sincero, eu sinceramente, na minha opinião, já vou dar. Eu acho que ele tá destruído, coitado. Ele tá destruído. Pode até ter força de vontade, entendeu? E ainda tem o dom de bater pênalti, mas, coitado, não dá. Tá destruído.
0: Corridozinho, cara, ali,
7: não,
0: xoxo,
7: não toma mais jeito de forma nenhuma. Tá ok?
4: É bom pra Kings League.
7: Forte abraço aí, galera, isso, da Mix.
1: Valeu, meu irmão. Xoxo. Isso aí,
0: jogou no chinelo,
1: Neymar da corte, isso eu concordo.
0: Xoxo, capenga,
1: mas antes de falar do Neymar, um abraço aí pra Sara, um beijo pra ela. O Gama se classificou, rapaz, gols aos 49. Gol aos 49 do Clemente, foi nos pênaltis.
2: E essa camisa é pica mesmo.
1: Diante do
0: Rio
1: Branco.
2: É, pica de cachorro.
1: Do Porto Velho, aliás, enfim. É, cara, que classificação. Estamos nas oitavas, Sara. E a parada é a seguinte, Neymar. Sinceramente, quando ele coçou a testa...
0: Olha assim, a bola que ele tá tocando, peguei, pra você.
1: Eu já peguei, eu já me liguei no do amigo. Falou Neymar, ele coçou a testa... Pô, meteram um vídeo dos Vingadores, né?
4: Você viu?
1: Aquela cena final.
4: E quando ele falou vídeo de ar do Neymar, eu fiquei na dúvida se era o vídeo que foi produzido no passado, presente e futuro, ou se foi ele na academia, que eu não sei se aquilo foi real ou IA, né?
3: Eu achei que ele não tava fazendo execução bem.
2: Eu não gostei também não, cara.
1: Vou te falar uma coisa. Tá ali, né? O personal ali é corrigir ele, hein? Aqui, ele tá com a coluna muito
3: É a última repetição da série ali de sexta-feira. Pronto pra sair, só pra cumprir ali e ir embora, né?
2: Aquela 4 de 12 que tu faz assim, meu irmão, mas ele tá curvado, cara.
1: Mas na moral, meu Barbaço, eu tô perguntando, eu já falei que e em outros lugares também que eu não acredito mais, assim. Principalmente em função dessa última participação que a gente viu, que foi um erro.
4: Acredito que da próxima Copa?
1: É, que não vem, que não vem. E você, o que, é que você
4: eu
1: acha,
4: eu acho, irmão? Que isso nem tem debate, assim, né?
1: Nem tem debate?
4: Eu acho que pra essa Copa, eu entendo Ancelotti ter levado o Neymar. Primeiro foi uma transferência de responsabilidade. Imagina o Brasil sendo eliminado da forma como foi sem Neymar. Todo mundo ia dizer porque não tinha Neymar. Ele dividiu essa responsabilidade com o Neymar. É, e eu acho que também por ser uma referência para essa geração, para os jogadores que estavam ali, para a molecada mais jovem, até para os caras mais experientes também, como o Casemiro, que tem Neymar como uma referência de atuar ao lado, né? Veio ao longo dessas Copas aí jogando ao lado dele. É, são muitos jogadores, a lista é extensa, tiveram alguns que inclusive não tiveram a oportunidade de atuar, então ok, mas eu sinceramente não esperava nada, inclusive acho que foi uma temeridade utilizá-lo como alternativa na partida contra a Noruega, né? É, talvez em uma prorrogação, pensando na disputa de pênaltis, ok, mas você ter que entregar intensidade, marcar a saída, tentar de alguma maneira fazer facão, explorar a quebra da última linha do Noruega com o Neymar, sem chance. É, para a próxima Copa, acho que não tem nenhuma possibilidade. É acreditar que essa geração, com a molecada mais nova, Endrick, Rayan, Estevão, João Pedro e companhia, pode se reinventar e conseguir ter uma boa performance em 2030. Mas o caminho até lá é longo.
1: E você, fã do Neymar, não fique triste por isso, cara. Não. A gente torceu muito pro Neymar pra ele entregar o máximo pra gente. Só que a gente falar isso é confundido que... Bom são vocês. Ex-jogador fala que o Neymar pode, vocês jogaram bola onde? Então não confunda as coisas, Neymar boy. Tá certo? É. Rodrigo Machado, estamos nos despedindo, já? Meu amigo. Acabou? Já acabou.
0: Isso é fini.
2: Pô, tá bom.
0: Você quer ficar aí? Também ficou triste, finish. Cara.
2: Fiquei.
1: Finish.
2: Ah, anunciando amanhã, tá? Leandro Ávila aqui com a gente.
0: Sério?
2: É, batendo uma bola, Leandro Ávila, com o Vitor Covarde e com o Bruno Azevedo. Enquanto eu e Blue estaremos... Aliás, nós três, né?
3: Estaremos por
2: emissoras distintas, mas estaremos no Maracanã para o gostoso Fluminense e Red Bull Bragantino.
0: Você quer falar, estaremos num bar.
1: E aí, tomando... Phil? É. Flusão vem também gostaria.
3: Ah, o jogo complicado. O Guto tá ali na sexta posição.
2: Tem
3: ali.
2: Tem informações para dar assim pra gente...
4: Ah, tem o juiz do jogo contra o Bahia não estará.
2: Isso, não estará em campo, vai ser uma boa informação.
3: É isso aí, vai ter VAR também.
2: Vai ter VAR. Semi-automático
3: agora.
2: Agora, uma informação relevante para a nossa audiência qualificada?
3: Ah, teria que esticar muito, mas John Kennedy, proposta do Lazio, né? Lazio Kennedy, mas agora ficou para depois isso aí. Mas o importante é amanhã que ele vai jogar e vai fazer gol amanhã.
1: É isso, amém. Eu vou estar lá para narrar. Amém. Um abraço, hein, Barbaço. Prazer, hein, cara.
4: Valeu,
1: irmão. Volte sempre.
4: Tamo junto.
1: Léo, aquele abraço, irmão.
0: Valeu, Blue. Valeu, galera.
1: Tchau, tchau.
0: Amanhã tem mais charla na Mix, aquele abraço. Abraço, filho crescido. Tchau.
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9: Galerinha da Mix Rio FM, nós somos a banda Fresno e a gente tem um caos aí de Copa do Mundo, muito legal. Eu não vou contar nenhum caos porque eu era da comissão técnica, então eu jogo muita bola. E aí eu vou deixar pros caras que são consumidores de futebol contarem sobre a experiência deles com o 7-1.
10: Eu conto. Eu estava no 7-1, eu fui, eu comprei uma passagem ali 2 horas antes do jogo, consegui um ingresso de última hora. Quando eu entrei no estádio já estava 1-0 pra Alemanha. Quando o jogo chegou em 5-0, eu ainda estava suado. Eu juro por Deus que eu ainda estava suado, porque eu fui correndo a todo aquele 1 quilômetro que tinha que chegar até o estádio. Enfim, essa é a minha experiência.
11: Não, muito louco. Eu tava vendo esse mesmo jogo na televisão na casa de um amigo. Aí eu fiquei muito triste da partir do segundo gol e fui pra casa. Quando cheguei em casa já tava 7-1. Eu falei, cara, e veio ligando e desligando a TV pra ver se tava certo, assim.
9: Horrível.
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13: 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Tá ligado no Mix? Atenção que mais tarde, a partir das 10 da noite até 5 horas da manhã, vai ter interdição do Rebouças. Observação, galerias do sentido centro vão funcionar com um esquema ali de uma faixa reversível à esquerda no sentido Zona Sul e duas faixas de trânsito no sentido centro. 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